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1: Nesta gostosa noite de quarta, mais uma que eu confesso que gosto muito, com Bruno e Marrone. É moda boa, é romantismo. Bruno e Marrone cantando Vem Me Buscar.

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1: Ô Rogério de Sá, boa noite. É o Osmar aqui de Jardim Alvorada. Ó, eu sei que vai ser meio difícil pra você tocar aí pra mim aí, certo? Toca aí pra mim aí. Preto, Pai João da Mata Virgem. Com Baltazar Viola. Júnior Viola e Baltazar. Uma coisa assim mais ou menos. Pai João da Mata Virgem. Toca aí pra mim uma moda, uma muito bonita, viu? Faz favor. Tá? Júnior Viola e Baltazar. Bom? Tenha uma boa noite pra vocês aí. Tudo bom aí, tá? Que é Jardim Alvorada, Osmar.

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3: Mais uma moda boa, mais um sucesso. Gino e Geno cantando Apaixonado por Você.

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2: O nosso programa vai até às 11 da noite com a sua participação. Ela é sempre muito importante e é sempre muito bem-vinda para todos nós. 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O Sertanejo 102 tem Rick Renner cantando Ela é Demais.

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2: O Sertanejo 102, Marcelo, vou pedir uma gentileza pra você. Tocar Pensa em Mim, mas com Zezé de Camargo e Luciano, beleza? Na Antena 102, Zezé e Luciano cantando Pensa em Mim.

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1: Hoje vamos terminar o Sertanejo 102 nesta gostosa noite de quarta-feira, noite de 1º de julho, trazendo uma moda de viola, Travessia do Araguaia. Que a sua vida seja sempre maravilhosa e abençoada pelo Papai do Céu. Tudo de bom, a gente vai falando. Valeu, boa noite, tchau.

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Muito obrigada, viu?

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2: Bom dia, Jales, bom dia, região. Sejam bem-vindos. É o programa Quintal da Antena a partir de agora na Rádio Antena 102 FM. De Jales para todo o Brasil, vamos juntar a família sertaneja, iniciarmos juntos mais um dia, mais uma manhã, é uma madrugada que está terminando, um novo dia se aproxima e com as graças de Deus estamos juntos. Sejam bem-vindos ao nosso programa, que tem muitas atrações, tem informações do tempo, tem notícias da polícia, tem a sua participação, tem a Kombi do Assis Duarte, tem o nosso cafezinho, enfim, a família sertaneja a partir de agora tem música e informação no programa Quintal da Antena.

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1: Nosso programa até às 7 horas da manhã. Sejam bem-vindos. Obrigado a você, a sua família, ao trabalhador, a senhora, o senhor. Muito obrigado, minha gente, pelo carinho, pela companhia. Programa Quintal da Antena e o melhor da música sertaneja.

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3: O nosso programa Quintal da Antena até às 7 horas da manhã. Das 6 às 7, a música raiz e o modão sertanejo também, né? Que vai até às 7 horas da manhã. Às 6 tem a previsão do tempo, tem as notícias atualizadas do setor policial com o Assis, enfim, tá tudo aqui na programação 102, nesta manhã que estamos começando juntos.

a Rádio Antena 102, Jales, São Paulo, nosso programa Quintal da Antena. Você participa com a gente no nosso WhatsApp 997-359981. Pode gravar agora a sua mensagem, daqui a pouquinho vamos te ouvir, vamos dar vez e voz aos nossos ouvintes mais uma vez, né? A participação pelo nosso WhatsApp 997-359981.

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2: Mandar um abraço a todo o nosso time forte de patrocinadores que há muito tempo estão conosco neste horário das 5 às 7 da manhã no programa Quintal da Antena. A todos os nossos parceiros comerciais, àqueles que mandam os seus conselhos comerciais nos nossos intervalos, o nosso muito obrigado, uma excelente manhã, mais um dia juntos aqui pela Rádio Antena 102.

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2: Programação 102 até às 7 horas da manhã, Rádio Antena, programa Quintal, a participação dos nossos ouvintes, a nossa Kombi tá aqui no pátio, tá esperando você para passear com os nossos ouvintes, tomar o cafezinho do quintal, as notícias do setor policial, a previsão do tempo e o mais importante, né? Você aí do outro lado do rádio começando mais um dia junto conosco.

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1: Antena 102, a rádio da sua cidade, programa Quintal da Antena. Bom dia, Jales, bom dia, região. Bom dia a você, trabalhador. Bom dia a você, trabalhadora. Bom dia a toda a criançada, bom dia aos jovens. Bom dia a você que todas as manhãs está com a gente aqui na programação Antena.

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1: Rádio Antena 102, Quintal da Antena. Juntos nesta manhã aqui pela programação 102, acelerando a nossa Kombi, passeando com os nossos ouvintes de Jales e região. Sempre um prazer, uma alegria estar com você, estar com a sua família. E juntos vamos começando mais um dia.

Rádio Antena 102, programa Quintal até às 7 da manhã. 997-359981, vai mandando a sua mensagem. Você pode mandar por escrito, pode gravar, tá? Você fique muito à vontade, interaja conosco, faça parte da nossa programação, porque com muito carinho, todos os dias de segunda a sexta-feira, estamos juntos por aqui no programa Quintal da Antena.

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4: Sexta manhã, mais 7 minutos da Rádio Antena 102. Vamos mandar um abraço, vocês. E ele quer andar na Kombi, gente. E é claro, o veículo tá aqui para servir, o veículo tá aqui para atender. O Assis tá meio ocupado, acho que o Wagner pode ir aí também. O Marquinhos essa hora tá com o rádio ligado, tá no retiro, ele acorda cedo, 6h08 agora. Ele trabalha lá no Neto Viola, que ali é Córrego da Roça, é próximo ao Jales Clube, não é muito longe, né, Wagner? É pertinho. Então, o Wagner Boiadeiro tá dizendo que o Marquinhos quer que o Assis passe, ou então ele mesmo vai para colocar atrás, tá? Que pega o Marquinhos e coloca atrás, né, Wagner? No banco traseiro, tá? no banco de trás da Kombi. Ô Marquinho, um grande abraço, muito obrigado, viu, pela sintonia, pela parceria por aí, pela audiência. Todo dia o Rádio Bruto ligado na 102. Eu vou trazer uma moda das mais apaixonadas aqui para você, tá bom, Marquinho? Vamos mandar um abraço ao Newton Biro. Também bom dia ao senhor Dorival, dona Silvana. Ah, o Ítalo Cunha, tomando o cafezinho do quintal, cafezinho do seu Assis por aqui. Vamos mandar um abraço também ao Letícia, a Letícia Milena, 14 anos de casamento, ela e o Denúbio hoje. Ô Letícia, bom dia Denúbio, bom dia a toda a família, grande abraço, 14 anos de casório, né? Lúcio, deixa eu mandar um abraço, daqui a pouco eu vou ler, viu, Lúcio, tua colocação. Sandra Oliveira tá ligada com a gente, bom dia, bom dia. A Vera e a Sandra na companhia, Sônia Regina, um abraço ao Junacir, tá lá no Fernandópolis. Alô, Junacir! Claudemir Pimenta, o Hélio Ramos, tá na Curralama, lá no Dolcinópolis, nos ouvindo, nos acompanhando. A Rádio Antena, 6:09. Alô, doutor Luciano Leão. Vocês continuam com a perna doendo aqui ainda, né? O Wagner passou pomada agora pela manhã e parece que ele tá mais alinhadinho, né? Senão não dá pra descer o viaduto não, que daqui a pouco ele vai descer o viaduto puxando a pernetinha, né, Wagner? Tá feia a coisa, né, Wagner? O Wagner falou, nossa, Cis, tá duro. Ah, é, tá. E aí eles ficaram aqui agora cedo, né, na madrugada, aproveitaram, tá um cheiro de pomada aqui dentro. Ó, essa aqui vai pro Marquinhos, então. E vai pro Marquinhos mecânico, vizinho do Zé Brazão também, né? Isso aqui é pro Marquinhos lá do Neto Viola.

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7: Vamos à previsão do tempo, 6:21. 6:21. Temperatura neste momento está 19 graus aqui na rua 24. Hoje, a mínima 16, a máxima 30, não há previsão de chuva para hoje. Para amanhã, 15 a mínima, 29 a máxima, não chove. Sábado, 16 a mínima, 28 a máxima, não chove. E o final de semana, 15 de mínima, no domingo, 29 a máxima, não tem previsão de chuva. Vamos dar aquela olhada na semana que vem, né, Assis? Nos dias 11 e 12, nós tínhamos uma previsão de chuva. Vai, volta, entra, sai, enfim... Atrasou um pouquinho, mas está nesse chove no molha, literalmente. Agora tem uma previsão alta de chuva aqui de 21 milímetros, para os dias 15 e 16 de julho, tá? Dias 15 e 16 de julho, 21 milímetros de chuva, tá marcando por enquanto. Só que a gente vai acompanhando, né, Wagner? Vai, a gente alcança, muda, tá encostando, vai saindo, e enfim. 6:22, preparem-se, vem aí as notícias do setor policial.
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7: Olha a hora, Brasil! 6:23 da Rádio Antena 102, cumprimentando aqui os nossos ouvintes. O Rogério, que é motorista lá da Fuga, tá esperando o Assis também, tá no portão todo ansioso. O Gilberto, lá no córrego do Matonzinho, tá trabalhando na seringueira, tá dizendo, esquentou. É, não tá, hoje não tá ventando, né, Gilberto? Por isso tá mais gostoso, né, Assis? Porque a temperatura tá marcando aqui 19 graus. A Maria Luísa já se preparando para mais um dia de trabalho, muito obrigado. Roberto Vieira tá lá na nossa gloriosa e querida Dirce Reis, bom dia. Vamos mandar um abraço para todos da família Barizoma, aqui em Urânia, Santa Salete, Aspásia, a família grande, tem uns retireiros por ali também. E o seu Valdecir de Souza, que tá ligado, ouvindo o nosso programa. A informação ao vivo, o setor policial em destaque, muitas notícias mais uma vez. Seu Assis Duarte, bom dia, seu Assis.
12: Bom dia, Claudinei, bom dia a todos os amigos. Nós estamos chegando com as informações do plantão policial. A base operacional, a Polícia Militar Rodoviária, nós tivemos tranquilidade nas últimas horas das rodovias pertencente à base operacional da cidade de Jales. Na região, ontem um acidente, um grave acidente próximo a São José do Rio Preto, sentido São José do Rio Preto a Mirassol, acabou tendo ali um congestionamento muito grande. Este acidente acabou envolvendo 8 veículos, um caminhão e mais 7 carros, né? E foi um congestionamento grande. Pessoas de Jales ontem ligou para mim no começo da tarde ali, para falar a respeito deste acidente. Estava também aguardando a liberação da pista para vir embora. Isso foi no quilômetro 444, né? Portanto, houve o trabalho feito pela equipe de saúde, socorro, foi SAMU, Polícia Militar Rodoviária, foi ambulâncias para o local e até começar, portanto, a liberar a pista, demorou, portanto, foi liberando através, portanto, retirar veículos que estavam envolvidos, inclusive vítimas também. Nós tivemos pela Central de Polícia Judiciária danos à rua José Benini, um gol. A vítima disse o seguinte: chegou no veículo, o veículo estava devidamente estacionado e encontrou o veículo com avaria. Diz que não viu ninguém ali por perto. Ele procurou informação, falou: ó, teve o SAMU, pegou aí uma pessoa. Aí foi verificar, tratava-se de um ciclista que foi socorrido pelo SAMU, pode ter sido esse ciclista que tenha atingido aí o veículo. Também tivemos contravenção penal, omissão de cautela na condução de animais. Foi na Avenida Francisco Jardim, no centro da cidade. Também calúnia na rua da Fraternidade, né? Foi registrado a central. Um furto. Furto aconteceu na Avenida Marechal Rondon, em São Paulo. A vítima de Jales foi subtraído o aparelho de celular da vítima. Diz que ele estava em um veículo de aplicativo quando o indivíduo quebrou, portanto, o vidro do veículo e pegou o celular do mesmo. Também tivemos um acidente com fuga na rua 7 com a rua 4. Um gol 2010 preto. A vítima teve esse gol, portanto, atingido. Portanto, esse veículo acabou tendo varias. Agora, a vítima está aí a verificar aí com imagem para saber o que realmente aconteceu. Estelionato, a rua Belém, Jardim Brasília, a vítima é de Jales. Veja bem o que aconteceu. Viu o anúncio no Face, a venda de um carro, achou atrativo, o carro bonito, pedia 27 mil reais. Entrou em contato, falou com várias pessoas, né? Família, esposa, cunhado, com toda a família, 27 mil. O carro é bom, pode garantir. Diz que ele sentiu confiança, passou 27 mil, entende? Depois falou com a mulher, queria ver o veículo e tal. A mulher diz: olha, mas o preço não é 27, é 29, não faço menos. Daí conversou, tal, passou mais um pix de mil reais. Tomou um prejuízo de 28 mil reais, né? Bom, só perde quem tem, né? 28 mil reais perdeu nesse golpe.
7: Mas não havia visto o carro até o pagamento?
12: Não viu o carro. Viu por foto, pela internet.
7: Né? Nem toda a publicação, né, Assis, é golpe, mas tem que ficar esperto, porque
12: nem hoje tudo que brilha é ouro.
7: Nem tudo que brilha é ouro, é bem isso aí mesmo. Tem que tudo dar uma verificada e se garantir para não ter esse tipo de problema.
12: Bom, nós tivemos também um furto na rua Joaquim Elias de Oliveira, Jardim Oiti. Esse furto foi o seguinte: a vítima diz que foi levado o cartão de crédito dela. Aí ela foi até na operadora para bloquear. Quando foi bloquear, já teve a surpresa que foi feito um Pix de R$450, portanto, no cartão. Também tivemos a apreensão de drogas. Foi aos 30 minutos da madrugada de hoje. Um trabalho da Polícia Militar de Jales. Houve a participação da Polícia Civil na Central. Bom, aconteceu na rua Pedro Godoni, no Jardim Ribeiro. A Polícia Militar e Patrulhamento, local com muitas denúncias de tráfico de drogas, avistou um indivíduo em atitude suspeita. Ao avistar esse indivíduo, quando ele viu a viatura, ele prendeu fugas, correu para um portão de uma residência, foi abordado já no portão, no interior da residência, acabou, portanto, apreendendo com ele R$148 em dinheiro, balança de precisão, o aparelho de celular e drogas, quase meio quilo de drogas, meio quilo de maconha, um tijolo de maconha, portanto, foi apreendido. Crack, mais 4,59. Cocaína, 0,54 gramas. Portanto, a Polícia Militar apresentou esse indivíduo à Central de Polícia Judiciária, onde o delegado de plantão, o doutor Matheus Arnaldo Pereira da Silva, estava no plantão, ratificou a voz de prisão e o mesmo vai para a audiência de custódia no dia de hoje. Nós tivemos também, Polícia Federal descobre o laboratório de refino e desarticula um comércio ilegal de ouro na região. Portanto, nós tivemos um trabalho feito pela Polícia Federal, foi na terça-feira, né, o trabalho, e continuou depois, né, ainda o trabalho, continua a investigação. A ação mobilizou equipes da polícia no cumprimento de mandato de busca e apreensão cidades Nova Canaã Paulista, Rubinéia e Mirassolândia. Durante as vistorias, as autoridades apreendeu barras de ouro, joias, veículo de luxo, aparelhos eletrônicos e documentos, além de munição e 7 armas de grosso calibre. Portanto, também foi apreendido pela Polícia Federal. Principal chamada à operação ocorreu nos fundos de uma residência em Nova Canaã Paulista, onde os agentes federais localizou um laboratório clandestino montado para purificação o refino do metal precioso. O espaço estava com diversos produtos químicos altamente tóxicos, utilizado, portanto, no processo. Devido aí a manuseio inadequado dessa substância e ao descarte irregular, os envolvidos também passarão a ser investigados por crimes ambientais ou pelo o potencial de risco causado à saúde da comunidade local. De acordo com a Polícia Federal de Jales, a unidade responsável por coordenar os trabalhos, as investigações começaram após o setor de inteligência identificar uma evolução patrimonial suspeita incompatível com os ganhos reais de uma empresa real do ramo de joias. A partir do monitoramento desta movimentação financeira desproporcional, os policiais conseguiram, portanto, mapear a rede de comércio ilegal e obter ordens judiciais. O material recolhido agora passará por perícia técnica para rastrear a origem de outros e identificar outros possíveis integrantes deste esquema de contrabando. Trabalho feito pela a equipe da Polícia Federal da cidade de Jales. E uma outra operação também, né, na região, teve a região envolvida, foi contra o PCC, mandado de busca e apreensão em penitenciárias. A mega operação foi realizada ontem pelo Ministério Público de Santa Catarina, com o intuito de articular uma atuação do primeiro comando da capital dentro e fora das unidades prisionais, cumprindo mandato de busca e apreensão na região, a região noroeste. Conforme o Ministério Público de São Paulo também participou, cumpriram 2 mandados de busca e apreensão penitenciária de Valparaíso e outros 2 na unidade prisional de Lavínia. Nos 2 presídios, os alvos já estavam em regime fechado. Dentro e abordado aí, né, dentro do presídio, em Lavínia, um indivíduo de 28 anos e preso em Valparaíso de 36 anos. Nas celas, os homens foram apreendidos com manuscritos, cartas e passarão para análise pericial. Suspeita é que o material tem informações e notações relacionadas ao PCC. A operação foi realizada de forma conjunta de 6 estados brasileiros e São Paulo, viu? A ação teve como apoio o Ministério Público de São Paulo. A mega operação cumpriu 320 mandados contra a facção criminosa de Santa Catarina, PCC. Também, durante essa operação, foram cumpridos 320 ordens judiciais, sendo 138 mandados de prisão temporária, 169 mandados de busca e apreensão. O Ministério Público de Santa Catarina, esta é a maior apreensão histórica do Grupo de Atuação em Combate ao Crime Organizado, GAEP, de Santa Catarina. As ordens judiciais foram cumpridas. Santa Catarina, Rio Grande do Sul, Paraná, São Paulo, que foi a região nossa, Mato Grosso do Sul, Minas Gerais. Havia várias pessoas já presas ontem à tarde. A mega operação contra o PCC cumpre 300 mandados em Santa Catarina. Outros 5 estados também. O foco, portanto, principal é a operação que mantém a capacidade de articulação dos investigados. São aí suspeitos, crimes, organização criminosa, tráfico de drogas, associação para o tráfico, homicídio e porte ilegal de arma de fogo. O material recolhido da operação será enviado para a polícia científica e passará por perícia. Investigação segue ainda e segue em sigilo, tá? São essas informações e eu volto logo mais no Antena Ligada.
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7: Na Rádio Antena 102. Vamos mandar um abraço pro pessoal que tá no plantão aqui da Central de Polícia Judiciária. Doutor Matheus Arnaldo tá lá, né? Quem mais, vocês? Como é que é? Ah, mandar um abraço pro Marcílio. O Assis tá mandando um abraço também pro seu companheiro. Gente, 6 horas da manhã, mais 36 minutos. Os nossos ouvintes que vieram, a Dê, a Lia, o Luiz Pesequini, o Chomar Santana, o Ricardo Barbosa do Tropical Escapamentos, o Assis, o Wagner, muito descuidado com a Kombi, dia desses no sítio, né? Foi buscar um ouvinte e aí ele foi dar um ré na Kombi. Ele foi fazendo a manobra, o retrovisor tá meio desregulado, ele bateu atrás, pegou bem no escapamento um pau. E acabou, entortou. Não quebrou não, mas o Ricardo disse que vai dar um jeito, vai botar uma soldazinha, porque tá meio torto, né? Você sabe como é que é, né? Balançou, mas não caiu. Então pegou um pau lá no... bem na ponta mesmo, bem no escapamento lá, e tirou do prumo. Ô Ricardo, vamos passar aí com a Kombi, tá? A Renata e a Cleidelia, a Maria de Lourdes, a Daniele, o Cristiano Cardoso, o André, o Lucimauro, o Eduardo Estafusa e a Dona Cidinha, Neide da Rocha, ouvindo o nosso programa, a Nilva, Vagninho, nosso boiadeiro, tá por aqui hoje, vem tomar um cafezinho junto com o Assis e aproveitou para passar pomada nas pernas do Assis, né? O Assis teve uma queda esses dias aí, tá com a perninha dolorida. A Maria Vacelaia, a Nilva, que tá lá na Santa Bárbara do Oeste, tá assim a coisa aqui, viu, Nilva? Bom dia para vocês, vai mandando mensagem para nós aí no 997359981. Seu Laerte, Dona Uneide, bom dia. O Ivo e a Geni também. Alô, Ivo. Seu Zé lá na Rosalina. O João e a Aline, o Sérgio Lomini. Meu amigo Fabinho Bio e a esposa Dona Rita. O Alexandre, o personal Mamão, ouvindo o nosso programa. Olha a hora, Brasil. Vamos lá para Três Fronteiras, Juscelino, Luci. Ó, que modão, Jussa. 22.

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3: Rádio Antena 102, olha a hora, Brasil, agora 15 minutos para 7. Mandar um alô aqui para Ana Silvia e o Jefferson, família tomando um cafezinho, nos ouvindo. O Adriano e também o Donizete, os nossos personagens lá da Comercial já, o Adriano Caparrós e o João Donizete, um abraço para vocês.
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0: É, gente, o tempo vai passando, família sertaneja. Alô, seu Dorival, como é que tá a coisa aí, seu Dorival? Bom dia. 6:47, lá nas Minas Gerais. O pessoal lá em Carneirinho, na Fazenda Lago Azul. Alô, Gilberto, radião ligado na 102. Aquela história, né? Se você é retireiro, se tira leite e não tem o hábito do rádio, tá perdendo uns letrinhos a mais, né? Como eu dizia ontem o Fabiano, depois estava conversando com ele, ele disse, comecei a tirar lá leite das mimosas aqui, sem rádio. Quando eu liguei no quintal, aumentou o percentual de leite. Então é isso. Um abraço, né, Fabiano? Adilson Carminha, bom dia. Obrigado aí pela audiência. A Helena tá ligada com a gente. James, ótima quinta-feira, meu companheiro. Bom dia a ele, Isabela, Paula, toda a família. Um abração, James. Luizinho da Laranja tá na escuta. O Valdirzinho também, bom dia. Um abraço e muito obrigado a toda a família do Golfeto. A família Golfeto, né? A Cléria que tá acompanhando o nosso programa. Ô, Deleizão, Deleizão chegando com um mimo. Isso aí não é o que eu tô pensando, não, né, Deleizão? Ah, é o que eu tô pensando. Esse. Ô, como é que é, Delei? Ah, ele trouxe uma boca de pita e pra depois do intervalinho das 8 horas, já se prevenindo. Gente, olha a hora, 6:49. Vamos trazer um modão aqui na 102? E é assim, ó. Modão tem que ser na pegada de Milionário e José Rico no Quintal. Meu Mundo Vazio, essa é aquela que fala assim, sereia, eles cantam, eles mesmos vaiam, né? Faltam 10 para 7.

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0: Olha a hora, Brasil, 3:07, 3:07. Vamos mandar um abraço ao João Paulo e Luiz Paulo Morantes. Daqui a pouco eles chegam, viu, João? Lá pelas 8:30, 9 horas, estão encostando aí na, aí pelo sítio aí. Dá um abração pra vocês, brigadão aí pela audiência. O Diol, nosso borracheiro raiz, agora há pouco, tava tomando um cafezinho lá no Luiz Dongo, né, Luiz? Bota esses homens pra correr daí, Luiz. Todo dia vai serrar, afinar um cafezinho na madrugada, lá no açougue do Luiz Dongo, lá na Rua 12. Abração pra vocês, viu? Sirlei Scarpazzo, o Marcelino, o Fabiano,
4: está acompanhando o nosso programa, ela disse, Reis, trabalha aqui em Jales, né, Fabiano? Também o Cido da Honda e a esposa Fabiana estão nos ouvindo, James, a Paula, a Isabela, a família toda acompanhando a gente, o Arley está ouvindo a 102, Sueli, a Sandra, o Eugênio, o Evandro, lá na nossa querida São Francisco, fez aniversário esta semana, comemorou bastante, não chamou nós, né, Cis? Já tinha de Kombi. Seu Ademir Rastelari já está no finalzinho do expediente lá no Córrego dos Coqueiros nos ouvindo, Tico e Maria lá em Urânia. Aproveitar para mandar um abraço pro meu amigo Gouveia em Urânia. Alô, Gouveia! Nação, ó, que moda bonita vem na sequência. E a todos e todas que uma vez mais movimentaram o nosso quintal da antena nesta manhã e madrugada de quinta-feira. Amanhã a gente se fala. Julho começa com mais rádio para toda sexta-feira, junto com o doutor Ricardo Gouveia e a turma da Sancopes. Amanhã é dia. Saúde, paz e até amanhã, se Deus quiser. Ó, que bom.

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6: 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Agora 7:12 na Antena.
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5: Sete horas, 12 minutos. Quinta-feira, 2 de julho de 2026. Está no ar o programa Antena Ligada, edição número 6.523.
6: Produção e a apresentação de Vanderlei Garcia Filho.
5: E Claudinei Antônio Julião.
6: Reportagens policiais Assis Duarte.
5: Direção geral, Dr. Vanderlei Garcia.
6: Às 7 horas e mais 12 minutos na Rádio Antena, vamos às manchetes do programa de hoje.
5: Estados Unidos sancionam duas pessoas e três empresas brasileiras por suposta ligação com o PCC.
6: Camilo Santana diverge de Lula e apoia a classificação de facções como organizações terroristas.
5: Alvo de sanções dos Estados Unidos é investigado por lavagem de dinheiro no caso da Corinthians Vaidbet.
6: Investigação sobre Lulinha não deve avançar antes das eleições em outubro.
5: Caiado anuncia Kassab, presidente do PSD, como vice na chapa à presidência da República.
6: 7:13, destaques do esporte.
5: Kane salva Inglaterra com 2 gols. Bélgica empatou com Senegal, fazendo 2 gols nos minutos finais do jogo.
6: Estados Unidos, no jogo da noite ontem, se manteve na Copa ao vencer a Bósnia por 2-0.
5: Santos anuncia amistoso contra a União São João de Arara.
6: A Copa continua nesta quinta-feira e jogos continuam definindo confrontos para a fase de oitavas de final.
5: Diretoria diz que Memphis ainda tem 30 dias de contrato e que pretende contar com ele.
6: Agora 7:13, manchetes locais e regionais.
5: Neo Energia Eletro abre canais de negociação para quem tem pendências com a companhia.
6: Representantes da empresa estarão ao vivo no Antena Ligada desta quinta-feira.
5: Polícia Federal de Jales faz operação sobre compra e venda de ouro na região de Nova Canaã.
6: Às 7:14, estas e outras notícias, os senhores conferem a partir de agora. 102,3,
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5: Sete e 14. O Globo. Das lacunas em relação ao PCC, a resposta do governo. O que se sabe sobre sanções dos Estados Unidos contra brasileiros?
6: Folha de São Paulo, PGR defende manter Bolsonaro em prisão domiciliar, mas sem arma.
5: O Estado de São Paulo, mulher de Moraes, enviou contrato de 129 milhões de reais diretamente a Vorcaro, mostram diálogos.
6: Correio Brasiliense, Brasil critica novas restrições e tarifas de até 50% da União Europeia sobre o aço brasileiro.
5: O Popular Goiás, Caiado anuncia Kassab na vice.
6: Diário Catarinense, padrasto flagrado agredindo bebê de 1 ano dentro do carro na Grande Florianópolis tem a prisão decretada.
5: Valor Econômico São Paulo, Brasil responde aos Estados Unidos sobre tarifas e diz que investigação não provou o risco do Pix a empresas americanas.
6: A crítica, carreta tomba e atinge 2 carros na Avenida das Torres.
5: Estado de Minas, Flávio Bolsonaro diz que Michelle está completamente desinformada.
6: Jornal do Comércio, chacina de Camaragipe. Ministério Público de Pernambuco denuncia e pede a prisão de 8 PMs por mais 2 mortes.
5: 0 hora, Rio Grande do Sul. Com previsão de chuva forte, Defesa Civil emite alerta de possível elevação do nível do Guaíba em Porto Alegre.
6: Agora 7:15.
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0: governo Trump anunciou ontem sanções contra dois brasileiros, três empresas baseadas no Brasil e uma empresa portuguesa por suposta ligação com a facção criminosa Primeiro Comando da Capital, PCC. As sanções foram formalizadas pelo Departamento do Tesouro norte-americano.
1: Os brasileiros sancionados foram Victor Henrique de Oliveira Shimada e Estela Stephanie Nunes Henrique de Oliveira.
0: As empresas sancionadas foram Victor Trade, Intermediação de Negócios, Cobranças e Tecnologia Limitada, a Pixel Wave Soluções de Pagamentos Limitada, a Wave Construções Inteligentes Limitada e Avenidas Flutuantes Unipessoal Limitada de Portugal.
1: Esta é a primeira rodada de sanções econômicas divulgadas pelo governo Trump contra alvos que acredita ter relação com a facção brasileira, após ter classificado o PCC e o Comando Vermelho como grupos terroristas internacionais no mês de junho.
0: No comunicado do Departamento do Tesouro, o governo Trump voltou a chamar o PCC de maior organização criminosa transnacional do hemisfério ocidental e afirmou que a facção representa uma ameaça significativa à segurança nacional dos Estados Unidos. Além disso, acusou o PCC de utilizar o sistema financeiro norte-americano para lavar dinheiro.
1: Segundo os Estados Unidos, Victor e Estela e as três empresas citadas integrariam uma rede internacional de lavagem de dinheiro do PCC, que tem sido investigada na Flórida.
0: Outros seis acusados de integrar essa rede de lavagem de dinheiro foram presos em janeiro deste ano no estado norte-americano, segundo o comunicado.
1: Em junho, o Departamento de Estado norte-americano classificou as facções como organizações terroristas, contrariando os pedidos do governo federal. A determinação abriu espaço para ações mais duras e unilaterais dos Estados Unidos, como a sanção de cidadãos e empresas brasileiras e, em último caso, uma intervenção direta no território nacional.
0: 7:18. O ex-ministro da Educação, senador Camilo Santana, do PT do Ceará, afirmou não ser contra facções criminosas como o Comando Vermelho e o Primeiro Comando da Capital serem enquadradas como organizações terroristas.
1: A posição que diverge da adotada pelo governo do presidente Lula após a decisão do governo dos Estados Unidos sobre a classificação das organizações criminosas.
0: Disse Camilo Santana, abre aspas, o PCC e o Comando Vermelho causam terrorismo no Brasil inteiro. O que houver de pior para classificar esse pessoal, tem que classificar, fecha aspas.
1: Segundo o ex-ministro, ele próprio manifestou ao presidente Lula discordância em relação às críticas feitas pelo governo brasileiro à medida anunciada pelas autoridades americanas. O ex-ministro também avaliou que os Estados Unidos podem contribuir com a proposta de cooperação internacional de Lula para o enfrentamento ao crime organizado.
0: A classificação das facções como organizações terroristas tem sido defendida por lideranças da direita, entre elas o senador Flávio Bolsonaro, pré-candidato à presidência.
1: Antes do anúncio oficial da medida pelo secretário de Estado dos Estados Unidos, Marco Rubio, ele visitou o presidente Donald Trump na Casa Branca e afirmou ter solicitado a adoção desta classificação.
0: 7:19. O empresário Victor Henrique de Oliveira Shimada, alvo de sanções anunciadas ontem pelo governo dos Estados Unidos, também é investigado no Brasil por suspeita de participação em operações de lavagem de dinheiro relacionadas ao caso Vai de Bet, que apura desvio de recursos do contrato de patrocínio entre o Corinthians e a Casa de Apostas.
1: Shimada é o único sócio da empresa Victory Trading, Intermediação de Negócios, Cobrança e Tecnologia Limitada, que também foi incluída na lista de sanções do Escritório de Controle de Ativos Estrangeiros, o OFAC, órgão ligado ao Departamento do Tesouro norte-americano.
0: Segundo o governo americano, Shimada liderava a partir de São Paulo uma estrutura de lavagem de dinheiro que atuava em conjunto com integrantes da facção criminosa Primeiro Comando da Capital, radicados na Flórida.
1: As autoridades americanas afirmam que o grupo movimentou mais de US$ 30 milhões em recursos de origem ilícita, utilizando criptomoedas para transferir valores provenientes do tráfico internacional de entorpecentes.
0: 7:20. A Polícia Federal avisou ao STF que a investigação sobre Fábio Luiz Lula da Silva Lulinha, alvo da operação Sem Desconto, que apura fraudes e descontos ilegais em aposentadorias do INSS, não vai avançar antes das eleições de 2026.
1: Segundo fontes, não há chance, por exemplo, de o conteúdo da quebra dos sigilos bancário, fiscal e telemático deles serem analisados neste ano de 2026.
0: O recado está nas entrelinhas de um documento no qual a Polícia Federal pede mais prazo para apresentar o relatório parcial global da Operação Sem Desconto e foi assim compreendido nos bastidores.
1: Atendendo a uma determinação do ministro André Mendonça, relator do caso no STF, a Polícia Federal apresentou o documento para explicar a quantas andam a investigação da operação sem desconto.
0: Segundo apurou a coluna do Estadão, os delegados não responderam exatamente ao que Mendonça indagou sobre prazo e detalhamento de dados do material apreendido e analisado.
1: A operação sem desconto do INSS começou em abril do ano passado, 6 meses antes da compliance zero do Banco Master, mas anda a passos muito lentos em relação às conclusões periciais.
0: No documento, a Polícia Federal avisou que apresentará nos próximos 2 meses um calendário de análise e entrega de relatórios. Primeiramente, vai focar na averiguação de tudo que for referente aos investigados que estão presos.
1: Depois, a atenção será voltada ao que foi coletado dos 30 investigados que cumprem medidas cautelares, como prisão domiciliar, monitoramento eletrônico, retenção de passaporte e bloqueio de bens.
0: Mas, Luiz, o Lulinha não tem nenhuma dessas medidas cautelares aplicadas até o momento. E nesse caso, são mais de 300 itens. Os delegados dizem que já pediram reforço na equipe e estimam que pode terminar essa fase em 6 meses, após a chegada de novos integrantes ao time.
1: Somente depois de tudo isso é que os policiais federais vão compilar, cruzar e analisar dados e evidências dos sigilos e materiais apreendidos para preparar os relatórios dos IPJs, que é a Informação de Polícia Judiciária, dos demais investigados que não estão presos nem sob medidas restritivas. E neste grupo é que está o filho do presidente Lulinha.
0: 7:22. O ex-governador de Goiás, Ronaldo Caiado, anunciou ontem, em Brasília, o presidente nacional de seu partido, Gilberto Kassab, como candidato a vice-presidente de sua chapa, que disputará o Palácio do Planalto em outubro.
1: O anúncio da chapa Caiado-Kassab acontece 20 dias antes do início das convenções partidárias, que estão marcadas para o próximo dia 20.
0: O presidente do PSD disse que uma das bandeiras da pré-candidatura da sigla será a redução da carga tributária do país.
1: A escolha de Kassab para vice tem como pano de fundo a dificuldade que a candidatura de Caiado teve para conseguir uma coligação com uma outra legenda, além de mergulhar de vez o PSD na campanha presidencial do ex-governador de Goiás.
0: Por isso, mesmo entrando na chapa, Kassab seguirá como presidente nacional do partido e irá liderar a construção de alianças de apoio a Caiado nos estados.
1: Além disso, a chapa Puro Sangue do PSD é parte de uma estratégia do partido mirando as eleições para o Congresso Nacional.
0: A avaliação é que a dupla oferece um palanque neutro para candidatos que queiram fugir da polarização nacional. Somente um governador do PSD participou do evento nesta quarta-feira, Marcos Rocha de Rondônia.
1: E uma informação ontem ainda sobre o Caiado e o Kassab é que os 4 maiores colégios eleitorais que têm, inclusive pessoas importantes no PSD, não estão exatamente fechados com a candidatura dele neste momento.
0: 7:24.
1: Vamos à previsão do tempo.
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1: Neste momento, aqui no alto da rua 24, estamos com 19 graus. A mínima desta quinta-feira, 16, a máxima 30 graus. Não há previsão de chuva para amanhã. Segundo o Climatempo, 15 a mínima, 29 a máxima, não chove. Sábado, 16 a mínima, 28 a máxima, estendendo o olhar dele lá para o meio do mês. No dia 15 de julho, tem uma previsão de que possa chover 22 milímetros, e a chance é boa, hein? É grande. E depois, no dia 16 de julho, temos 45% de possibilidade de chuva, 22 milímetros. A chuva que está sendo prometida fora de época, como já veio, né, Henrique? Agora, ao longo do mês de junho, para a região de Jales. Vamos aguardar se realmente vai se confirmar esta previsão. Nós estamos falando, viu, pessoal, de previsão. Como disse o Magalhães há muito tempo atrás, né, Magalhães? Estava conversando, aliás, um abraço ao Magalhães, foi secretário municipal aqui em Jales. Ele disse, alguém comentava, mas vocês erram na previsão. Não, a gente não erra, a gente faz uma previsão, ele disse. Aí ele nos defendeu, falou, seria a certeza do tempo, né, Delei? É uma previsão, são cálculos e modelos matemáticos complicadíssimos, tal da previsão do tempo. 7:25 na antena.
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0: Rádio Antena 102, 7 horas mais 26 minutos. Hoje o Cafuringa, Antônio José de Matos, o Cafu, meia-noite e dois, lembra, né, da eleição? Está fazendo aniversário. Cafu está sempre por aqui, afastado, cuidando da saúde, numa luta danada, né, Delei? Mas ainda firme, forte e na pegada.
1: Grande abraço. Cafuringa.
0: O Cafuringa, que por tanto tempo trabalhou aqui na madrugada 102, né? Ele trabalhava depois da meia-noite, agora não. Nessa última parte do trabalho dele, estava trabalhando das 7 às 11, né? Até as 23 horas. Mas praticamente durante toda a jornada dele aqui pela Rádio Antena 102, Rádio Cultura, trabalhou na madrugada, era o famoso meia-noite e dois. Hoje quem está fazendo aniversário também é o Igor Murari Cardoso, o queco lá da Polícia Civil, lá da Polícia, da Seccional, né? Trabalha atualmente na Seccional. E o queco pediu para a gente convidar os amigos, né? Os colegas de trabalho e os seus amigos para um churrascão às 6 da tarde na casa dele. Nós estamos fazendo isso. A ele, a sua esposa, também as filhas, né? Recentemente chegou a bebezinha. A Maria, que é a filha mais velha, e agora a Nenezinha também. Igor, um grande abraço ao queco, aí a todos da família, parabéns aí pelo seu aniversário. Também o Marcão Boldrin está fazendo aniversário no dia de hoje, muito obrigado aí pela companhia. A Laura Rodrigues faz aniversário, salvo engano, a Laura Rodrigues é irmã do Gilmar e do Ernesto, né? O Gilmar aqui da Sabesp e o Ernesto lá da Santa Casa. A Margarida Alexandre faz aniversário hoje também. A Deise Nicoletti, lá da Ciscom, está nos acompanhando sempre por aí. Grande abraço a Deise, o esposo, a filha, toda a família, acompanhando o nosso programa todas as manhãs. Parabéns, felicidades a todos que fazem aniversário, os nossos cumprimentos.
1: Não é aniversariante, Claudinei Antônio, mas é um ouvinte assíduo do Antena Ligada e do Esporte. O senhor Anísio e a senhora Creuza. A senhora Creuza é paciente da Luciana, minha esposa, fisioterapeuta. O senhor Anils nos ouve todos os dias, viu? Sabe que time que ele torce?
0: Corinthians.
1: Como é que você sabe? Eu ia falar São Paulo pra ele ficar bravo. Mas né? Ele é corintiano e todo dia tá com o radinho ligado. Obrigado, viu, senhor Anils, pela audiência aí, pela confiança na Rádio Antena 102. E é muito bom ter o senhor aí do outro lado do rádio, né? Nos ouvindo lá dentro.
0: É isso aí. 7 horas mais 29 minutos. A você, ao senhor, à senhora que nos ouve, que nos acompanha nesse momento, estão tomando café, esperando pelas notícias. Daqui a pouquinho, no Antena Ligada, a gente vai falar sobre possibilidades de negociação com a companhia que fornece energia para nós, se você está nos ouvindo agora, porque tem energia. E muito provavelmente é na sua casa também. Em que pese, né, Delei? Tem os rádios a pilha, muito pouco ainda, né, Henrique? Mas a grande maioria, os rádios que a gente sorteia aqui com a Suncorp de sexta-feira, inclusive amanhã tem sorteio, tem aquele lance tipo celular. Você põe na tomada, ele fica falando naturalmente, e depois quando tira ainda permanece com a carga, né, Delei? É uma chiqueza pura. Mas se você tem alguma pendência, precisa fazer uma negociação, está surgindo uma oportunidade, meio que no estilo desenrola, né, Henrique? O Henrique, que é o representante da Electro aqui em Jales, vai falar conosco daqui a pouquinho sobre estas possibilidades.
1: Inclusive, Claudinei Antônio, me permita um minutinho aí, você falou em radinho, encontrei o nosso parceiro Dr. Ricardo Gouveia e o Sr. Ledir, a dupla, né? Dinâmica.
0: Sempre, né?
1: Sempre a dupla dinâmica. Já disse que os radinhos estão lá na...
0: Vou buscar hoje.
1: Já pode buscar.
0: É isso aí. 7:30 na Rádio Antena.
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18: C
0: 7:41 na Rádio Antena 102, 7:41. Estamos no ar com o noticiário de Jales e região. É, informando o senhor que nos acompanha, a senhora, como disse agora há pouquinho, que todas as manhãs já tem o hábito de acompanhar o noticiário da Rádio Antena 102. Nós convidamos para que pudesse vir ao programa hoje o supervisor de distribuição de energia da Regional de Jales, representante da Neoenergia Electro. Electro e Neoenergia é mais ou menos a mesma coisa, então o Henrique pode aproveitar para explicar para a gente. E ele está aqui para falar sobre um assunto importante, né? Meio que na onda do governo federal, ele pode explicar se tem alguma coisa ou não, alguma relação ou não com esse assunto, uma possibilidade de renegociação de débitos com a companhia. O Henrique, primeiro, obrigado por ter aceitado o nosso convite e estar aqui hoje no programa. Até a gente aguardava e esperamos que venha um dia o novo institucional, né? A dona Dulce se aposentou recentemente. Quando você veio a última vez, ela lhe acompanhava. O institucional da Electro faz um trabalho muito importante que às vezes as pessoas não veem, que é junto aos prefeitos, prefeituras, em algumas ações maiores, alguns casos especiais também, né, Henrique? Mas aqui está o Henrique hoje para falar sobre esses assuntos. Electro é o nome mais comum que a gente conhece. Neoenergia Electro é a mesma empresa, é isso, Henrique? Bom dia, bem-vindo.
18: Bom dia, Claudinei, bom dia, Delei. Primeiramente, bom dia. Agradeço, né, abrir o espaço para a gente. É muito importante, né, para a Neoenergia Electro estar aqui presente na Antena Ligada, esse noticiário tão conceituado, né, com tanta tradição. No início do programa eu estava até ouvindo quantas edições, né, o Delei já começou o programa falando, né. Então, vamos lá. Neoenergia é o novo nome, né, a nova marca da antiga Electro, né. Então, ainda continua Neoenergia Electro. A Electro pertence a um grupo, né, que chama Neoenergia, que está presente em todo o Brasil, né. Então, tem distribuidoras no Nordeste, no Centro-Oeste, né? Tem outros tipos de negócios, né? Tem parques eólicos, geradoras, e ela está presente aqui em 223 municípios do estado de São Paulo e alguns no Mato Grosso do Sul.
0: É meio que fatiado esse negócio de distribuição de energia, né, Electro? São concorrências. A Neoenergia, como você disse, está no Brasil inteiro. Antes a gente chamava, né, Delei, lá quando éramos bem mais novos, a CESP. A CESP era a fornecedora de energia, não recordo, eu acho que nem tinha. Agora, tem alguns lugares que a CPFL é a mesma coisa, né? É uma outra companhia responsável por colocar energia nos postes para chegar às casas.
18: Exatamente. Para ficar fácil para o querido ouvinte aí, é mais ou menos igual um sistema de rodovia, né? Então a gente tem toda a malha energética do país e essa malha ela é concedida para algumas empresas. Então, de acordo com as regiões, né, essas empresas elas ganham, né, essa concessão, né, fazem um contrato de concessão com o governo federal para conseguir manter e expandir o sistema elétrico de potência. Então, assim como você falou, nós temos empresas, né, aqui no estado de São Paulo, como a Neoenergia, a CPFL, né, a Equatorial, né, Energisa, tem várias empresas, né, assim como tem a Enel lá em São Paulo. Então são concessões e cada empresa cuida de uma determinada região.
0: Você é o responsável pela distribuição aqui na região de Jales, disse Salgado, e é uma área bem grande. Quantos, e aí eu não sei qual é o termo apropriado, se chega megawatts ou quilowatts, quanto se consome na média da área que você, por dia, num dia normal, assim, entre dia e noite, o Henrique, num dia de rotina das pessoas, no meio de semana, aqui na área da qual você é responsável por essa distribuição, só para efeito de curiosidade.
18: Aqui, assim, na Regional de Jales, nós atendemos, assim como você disse, né, as regiões de Jales, as cidades que estão em torno, General Salgado e Auriflama, né? Ao todo, né, nessa área de concessão, nós temos 4 subestações de energia.
0: Jales tem uma, né?
18: Jales tem
0: aqui
18: uma.
0: Aqui próximo a Venturini.
18: Exato. Jales tem uma, então a gente tem Jales, Santa Bertina, General Salgado e Auriflama. Então temos 4 subestações na nossa região aqui, que atendem pouco mais de 60 mil clientes, né? Quando a gente coloca isso em população, dá mais ou menos aí quase 200 mil pessoas, né, que a gente consegue atender aqui com essas equipes de Jales. Respondendo a sua pergunta, né, de potência instalada, o quanto a gente consome por dia, chega mais ou menos a capacidade aí de uns 800 a 1 gigawatts.
0: Chega a casa de gigawatts. chega a casa do gigawatts.
18: Exato.
0: É, eu, hoje também a questão da energia, estamos apenas trazendo essas curiosidades, porque não é muito fácil pegar o Henrique para prosear não, né, Delay? Então são coisas aí, e energia, água, esgoto, isso, Delay, não sei se você concorda, mexe com a vida de todo mundo, né?
1: Mexe muito.
0: O Gilmar sempre falava o seguinte, é muito importante, já falamos isso aqui, ter água todo dia, a hora que você chegar, quando o Henrique levantou hoje lá pelas 7 horas da manhã, mais ou menos, abriu a torneira, tinha água para começar aí o dia, né, Delay?
1: Sim.
0: Mas imagine se não tiver algo que o Gilmar sempre bateu, que é da maior importância. O esgoto, né, que é uma outra companhia de um serviço essencial. E se não tivesse a energia também para começar a funcionar tudo na casa, desde o portão eletrônico para poder sair para fora, né, Henrique? Então, é fundamental. E hoje está bem diferente. Antes, nós não ouvimos tanto a questão da forma de se adquirir a energia elétrica. Era aquilo que vinha no poste, vinha para casa, vinha para a empresa, vinha para o comércio, né, Henrique? Hoje existem várias formas de se comercializar, inclusive os mercados abertos. As grandes empresas, os grandes hospitais fazem compra de uma forma bem...

0: vai se expandir para o cliente grupo B, né? Que somos nós, né? Os residenciais, comerciais, né? Então, muito em breve, né? Nós vamos ter uma abertura de mercado e nós vamos poder escolher também qual é a empresa que nós vamos poder comprar energia e negociar melhores valores.
1: Bom, nós estamos com o Henrique aqui hoje e um assunto importante, pessoal, é a possibilidade que a companhia está oferecendo para quem tem algum débito, para quem tem contas em atraso, com a Eletro, negociar. E nós citamos aqui, Delei, e eu já estava falando, vai meio que na linha do desenrola esse programa do governo aí para que as pessoas possam limpar o nome. Como é que funciona isso, Henrique? O que é exatamente esse programa agora da Eletro?
0: Exato. Inclusive o nome é Desenrole a Sua Conta de Luz, né? Então, como você disse, a gente pegou uma carona aí nessa campanha, né? Nessa questão do governo federal do desenrole, para a gente conseguir dar condições, né, aos nossos clientes para poder negociar dívidas, né? Então, até o dia 31 de julho, está aberta, né, uma grande campanha de negociação, é a maior já feita pela Neoenergia Eletro. Podemos falar isso de peito aberto aqui, porque é algo inédito, né, algo que nunca foi feito nessa magnitude. Então, essa ação ela ocorre até o dia 31 de julho e ela permite a regularização e a negociação de débitos com até 90% de desconto. Então, de acordo com o perfil do cliente, a quantidade de dívidas, o tempo que essa dívida está em aberto, ela pode chegar em até 90% de desconto. Isso, né, ela reforça, né, o compromisso que a empresa tem para que os clientes consigam ter acesso, né, a serviços, acesso a serviços de apoio, né, para que todo mundo consiga regularizar a sua fatura, para que não ocorra, né, os tão indesejados cortes de energia, né, que infelizmente a gente acaba... Não é o que a gente quer fazer, mas infelizmente tem que ser feito.
1: A energia elétrica, ela trabalha sob a orientação de uma agência reguladora, né? E no caso, o corte, você disse, houve uma mudança. Essa mudança não é da companhia, Henrique, não é da Eletro. A forma, quando há um débito e eventualmente há um corte num período aí determinado, hoje já é uma possibilidade, houve uma alteração em relação a isso, né?
0: Exato, Claudinei. A Neoenergia ela é uma empresa regulada. O que isso quer dizer? Nós seguimos regras definidas pela ANEEL, que é a agência reguladora. E a ANEEL ela coloca algumas regras, algumas metas e alguns deveres que nós devemos cumprir, né? E um deles, em algum dos artigos lá, ele cita a forma que a empresa deve comunicar aos seus clientes, né, os prazos que devem ser respeitados antes do corte e de fato o corte de energia. Então, se de fato foi gerado o corte, há alguma pendência e ela é uma pendência válida, porque todos os casos são revisados e nós seguimos uma regulação muito séria e muito rígida, vamos dizer assim, né? A ANEEL, né, ela nos cobra muito e nos fiscaliza de uma maneira bem rígida quanto a essas questões.
1: A pessoa que tem uma pendência, Henrique, chega uma nova parcela, ela consegue pagar um mês sendo que ela tem um anterior vencido? Como é que funciona isso aí? E se isso vai dar um problema em algum momento para aquele consumidor? Primeiro, se é possível fazer isso. Está devendo uma parcela, mas chega na próxima, está com dinheiro, falando, vou pagar a atual e larga uma atrasada. Isso pode acontecer? E se acontecer, pode dar problema?
0: O ideal é que as contas sejam levadas sempre em dia. Mas a gente sabe que muitas vezes isso não é possível por N fatores. O que nós como empresa orientamos? Procure os canais de atendimento. Então, indo ao atendimento presencial...
1: Que mudou, agora em Jales
0: agora é na Rua 12, né? Agora é na Rua 12.
1: Mais espaço, tá bem bacana lá.
0: Tá bem bacana, espaço amplo, né? Todo... remodelado, né, para oferecer uma melhor experiência para o nosso cliente. Vá até o atendimento presencial ou acesse os nossos canais digitais. Eu costumo dizer assim, tudo a gente consegue fazer online hoje. A gente sabe que muitas vezes algumas pessoas têm dificuldade e tudo mais. Então, o melhor caminho é procure o atendimento. Lá nós vamos conseguir negociar, nós vamos dar orientação para cada caso, para cada particularidade. E eu não tenho dúvida que nós vamos conseguir, né, chegar junto com o cliente com uma condição melhor aí para evitar a suspensão do fornecimento.
1: Quem recebeu uma carta que também...

0: questão da energia, eu não sei se água e esgoto tá nesse padrão hoje, mas eu acho que tem esse risco também. Há a possibilidade até de um protesto. Se chegar a mensagem de que há um débito nestas circunstâncias, dá ainda para participar desse desenrola, o Henrique, agora nesta campanha que a Electro está fazendo, ou já é um caso já um pouco mais avançado?
1: Dá sim. Primeiro, né, a gente sempre orienta a duvidar de tudo que recebe. Né? Hoje, a questão de golpes... Tem que ficar esperto. Eu sou ouvinte assíduo aqui do Assis Duarte, então vê todos os dias a quantidade de golpes que...
0: O sistema tá bruto.
1: Tá bruto, exatamente. Mas assim, recebeu, né, essa questão do cartório e tudo mais, duvide, a primeira orientação, e vá até o atendimento. Veja se, de fato, essa questão é válida, se essa dívida, né, de fato consta, e lá no atendimento a gente vai conseguir dar as orientações necessárias para cada caso, porque para cada particularidade há um tipo de negociação diferente. Então há casos que nós vamos conseguir reduzir os custos, né, igual a gente está falando aqui, há casos que nós vamos conseguir parcelar e por aí vai.
0: Eu estava dando uma olhada aqui numa página, inclusive, que você nos mostrou o link, com os questionamentos e as dúvidas da população. Acho que é um questionamento importante para a gente estar colocando aqui. Chega a fatura na casa do consumidor, do cidadão, e essa fatura não tem o código de barras. Por que que acontece isso, Henrique? E se é comum, ou se é algum defeito, se deve entrar em contato com algum canal de atendimento?
1: São dois casos, né? Hoje nós temos os clientes que estão dentro do programa lá, né? Que atende o cliente baixa renda. Esse tem a isenção da fatura de energia. E nós temos os casos em que as contas de energia não atingem o valor mínimo para gerar o débito, a conta do mês, né? Então esses valores mínimos são na classe residencial R$50, na classe comercial R$70. Quando não atinge esse valor, a conta ela costuma sair sem o código de barra e onde é o valor ou algumas estrelinhas, né? Então isso é bem comum de acontecer, né? Principalmente em casas que tem pouco consumo ou imóveis fechados, né? Salões, tem, né? Que estão para alugar.
0: Quem tem energia solar também acontece bastante.
1: Pode acontecer, exatamente. Então se a conta ela não atinge o valor mínimo, esse valor ele é direcionado para a próxima fatura. Então ele vem uma conta ali, né, sem o código de barras, para você de fato não efetuar o pagamento. E aí esse valor vem na próxima fatura já com
2: somado,
1: né,
2: o que vai gastar.
0: Ô Henrique, você usou o termo experiência agora há pouco sobre a Rua 12, o novo espaço ali para atendimento. Aproveitar essa sua fala. Esse desenrola, essa possibilidade de quitar débitos, descontos que podem chegar até 90%, é também uma forma de melhorar a experiência companhia consumidor?
1: Exato, Claudinei. O convite que nós fazemos aos nossos clientes, né, que se enquadram, né, nesse programa, né, dá uma possibilidade para que a pessoa saia do vermelho. Então, a empresa ela se preocupa com essa questão e, de fato, né, a gente convida para que as pessoas consigam regularizar suas pendências, né, consigam ter um momento, uma ajuda, né, de alguma forma e seguir em frente, né, com energia de qualidade.
0: Ô Henrique, nesse momento em que a gente está falando às 7h56, dentro desta área aqui, e em outras áreas também, porque isso aí a gente sabe é um programa da Electro, da Neoenergia Electro, em todos os locais onde está presente, não só aqui para a região de Jales, mas existem pessoas que nesse momento estão sem o fornecimento de energia elétrica por débitos. Em outras palavras, há uma pendência de pagamentos assim considerável aqui na nossa região? Existem débitos, evidentemente sem números, sem valores, mas existem débitos, pessoas que estão com energia cortada hoje por falta de pagamento?
1: Existe, infelizmente existe. A gente costuma falar assim, para nós é uma coisa normal, né? Mas para quem fica sem energia, infelizmente não é. Temos bastante problemas, né, com débitos aqui em Jales também, assim como em toda a região. O convite que a gente faz é para trazer também, né, que essas negociações elas podem ser feitas 100% online.
0: E não precisa ir até atendimento?
1: Não precisa ir até atendimento. 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Você vai colocar o seu nome e o seu CPF e aí o próprio sistema ele vai fazer uma varredura para ver se você se enquadra nessa campanha de negociação.
2: O que seria, Henrique, a questão de se enquadrar valores?
1: Também. Então, quem são as pessoas elegíveis aí para estarem nessa campanha? São aqueles imóveis, aquelas a gente chama unidade consumidora, que tem débitos há mais de 12 meses com a companhia. Então, se eu tenho um débito há mais de 12 meses, eu estou apto a participar dessa campanha. E às vezes fala assim, poxa, mas uma pessoa tem um débito há 12 meses.
0: Você já adiantou minha pergunta.
2: Às vezes é um lugar que está fechado, né?
1: Pode ser, acontece.
2: Mas mesmo assim a pessoa então está negativada.
1: Está negativada. Se ela não está negativada, ela está em débito com a empresa.
2: Certo.
1: E pode ser mais comum do que você imagina.
0: E não consegue, o Henrique, por exemplo, o Delei citou um exemplo que eu acho que são os casos mais comuns. É um imóvel fechado, está lá há muito tempo já. Para religar, ele tem que pagar, senão não religa.
1: Tem que pagar, exatamente. Não é só pagar. A gente precisa regularizar o débito e fazer o pedido de religação.
2: Isso que eu ia perguntar.
1: Isso que é importante.
2: Porque tem esse prazo ainda para que a pessoa possa estar religando sua energia.
1: Exato.
0: E tem também aqueles padrões que são os mais antigos, a gente sabe que deu uma atualizada recente, está sempre se modernizando, né? Se estiver fora do padrão atual também, tem que modificar a área para fazer a religação, se for um corte já antigo, ou dá para religar no local, ou cada caso é um caso.
2: E completando a pergunta do Claudinei, não sei se não adianta também a pessoa fazer o desenrola, entrar com acordo, pagar uma parcela, religar e pá, cortar.
1: Exato.
2: Aí é mais rápido que pensa para cortar de novo, né?
1: Exatamente.
2: E aí começa tudo do zero ou essa pessoa já não pode mais fazer nenhum tipo de parcelamento?
1: Esse programa desenrola, ele tá, como eu falei, para as contas acima de 12 meses. Para todas as outras contas, nós temos ótimas condições de parcelamento. Para você ter uma ideia, a gente pode hoje, tem débito automático, tem PIX, temos cartão de crédito, a gente pode dividir uma conta lá em alguns casos em até 21 vezes no cartão, lá no atendimento presencial. Podemos colocar também no auxílio, no Bolsa Sim. Família lá, Auxílio Brasil e tudo mais. Então as pessoas podem colocar também como débito nos programas sociais do governo federal. Além, né, das questões convencionais aí, né, como eu falei, PIX e débito automático.
0: Ô Henrique, sobre essa, vai até o final agora, e você desenrola para acertar as contas com o Electro até o final de julho, né? Não é só para uma determinada classe, isso aí pode atender até grandes empresas, se for o caso, contas que tenham mais de 12 meses, mais de um ano de vencidas, né?
1: A campanha...
2: Aliás, Henrique, só aproveitando, tem uma pessoa que eu conheço, né, que todo mundo está passando por dificuldades e tudo mais, mas agora, eu desconhecia isso aí, Claudinei Antônio, não sei se a gente sabe, a pessoa pode fazer buscar um dinheiro, né, e a empresa que lhe dá esse dinheiro, ela vem descontando, ele coloca na conta de energia, tá entendendo? E aí a pessoa, vamos supor que ela gaste R$100 de energia, e vai gastar, pega lá e o juros, você sabe como que é, passa a pagar, não é energia, a energia é 100, mais a parcela daquele dinheiro que ele pegou vai para 200, 300.
0: Vincula o pagamento à conta de energia.
2: É uma coisa que deve ter sido autorizada pela ANEEL, né? Senão não varia, mas é um negócio que impacta muito também, né?
1: Impacta muito.
2: Porque a pessoa fala, vou deixar ele pagar aquilo lá, mas não tem jeito, tá vindo na conta de energia.
0: Exatamente, aí...
2: Tá atrelado.
1: Tá vinculado, exatamente.
0: Bom, são 8h02 na Rádio Antena. Nós temos uma pergunta para fazer que chegou de um ouvinte exatamente de um assunto que a gente conversava agora há pouquinho sobre a questão das placas solares ampliadas e sem projeto. O Henrique falou para nós o risco que é, né? O risco, a dificuldade que se oferece à companhia, que desregula tudo, e um ouvinte fez uma pergunta aqui exatamente sobre isso. Ô Henrique, sobre o desenrola, para a gente fechar esse assunto, qual é a sua recomendação e um telefone, às vezes, que facilite, né? Mesmo que seja um 0800, um telefone local, o endereço da Rua 12, a gente cobre muita região de Auriflama, Salgado, Santo Albertino, então é o nosso terreiro aqui, para que as pessoas procurem, tem débito, esta é a oportunidade, pessoal. tem um problema com a eletro, questão de conta, tá aqui o desenrola, né?
1: Exato, exato, Claudinei. A orientação que a gente dá, apesar da campanha ser até o dia 31 de julho, não deixe para a última hora. 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Então toda a cidade da região, vou citar algumas aqui, Urânia, Santa Bertina, Paranapuã e por aí vai, todas as cidades nós temos canais de atendimento presencial. Né? Algumas são lojas próprias, algumas são em credenciados que também estão habilitados a fazer esse tipo de negociação. Então, a orientação é, não deixe para a última hora. O Brasil tem esse costume, né? Infelizmente, deixar lá para a última semana.
2: Tudo para a última hora.
1: É muito fácil no dia 31 de julho a gente já tá, as filas serem maiores, vamos dizer assim, né? Que vai ser o final do programa. Então, se adiante.
0: Tá certo. E qualquer outra dúvida pode passar quem é aqui da região, não fica tão difícil assim, para vir de Salgado, né? Salgado tem ponto de atendimento presencial?
2: Tem
0: também,
1: tá, toda cidade tem.
0: Toda cidade tem um ponto, uma referência ponto. De atendimento para energia, né?
1: Exato.
0: Então, na dúvida, pessoal, vai aí no ponto da cidade, né, Henrique? Então,
1: exato.
0: Dá para resolver ou se orientar por ali, né? Bom, são 8 horas e 4 minutos. O seu Nelson fez uma colocação, ele disse o seguinte: olha. Tem um amigo meu que tem uma geração própria de energia. Ele aumentou as placas e a companhia notificou ele e mandou uma notificação de multas no valor de R$23 mil, alegando que o mesmo teria que fazer um novo projeto. Ele pede se isso realmente é devido, como se faz nesse tipo de caso para evitar a multa. Você chegou, inclusive, porque nós perguntamos aí para o Henrique, pessoal, a questão das placas solares, que houve uma mudança recente, os projetos estão sendo mais rigorosos agora na aprovação e tal. Henrique, esse caso aqui acontece bastante, isso que aconteceu é um risco que quem aumentou sem projeto está correndo?
1: Infelizmente sim, Claudinei. Quando teve essa questão das placas solares, né? Todo mundo precisou se adequar. E tem todo um processo para ser seguido. Então, se eu vou colocar uma quantidade X de placas, o meu projeto tem que ser para aquela quantidade de placas, assim como tem toda uma especificação técnica que precisa ser seguida. Por quê? Porque a companhia também precisa adequar a sua rede para atender aquela demanda. E nesse meio tempo, o que aconteceu? As pessoas começaram a colocar placas solares sem atualizar os seus projetos. Isso começou a dar prejuízo não vou dizer prejuízo financeiro, mas isso começou a dar prejuízo técnico na rede. Começou a dar falhas técnicas na rede que a gente precisou atuar rápido para que os demais clientes que não tinham nada a ver com aquilo sentissem, né? Então, respondendo à pergunta do nosso querido ouvinte, tem problema sim. A gente precisa seguir conforme o engenheiro que fez o projeto, né, da placa solar dimensionou.
0: Não quer dizer que não possa aumentar, desde que tenha projeto.
1: Desde que tenha o projeto. E quando isso é feito à revelia, né? Feito sem. Fora do projeto, tem sanções, pode acarretar multas, porque você está colocando em risco o seu sistema elétrico, você está colocando em risco o sistema elétrico da companhia e os seus vizinhos, porque acaba fugindo daquilo que está dimensionado.
0: Bom, são 8:06, a gente já acabou
2: resumindo, estourando. Resumindo, Claudinho Antônio. Resumindo, você faz um projeto para 10 placas.
0: Coloque 10 placas, né?
2: 10 placas. Não adianta depois, vou pôr mais 2, mais 3 fora do projeto, que a Eletro não vai perceber. Percebe. Pronto.
0: Ô Henrique, só a título de curiosidade também, aproveitando mais uma vez a sua presença aqui, de uns anos para cá, e aí eu tomo, por exemplo, inclusive o quartão onde eu moro, eu acho que uma ou duas casas não tem aí o seu próprio sistema elétrico ou de geração de energia solar. E isso, para efeito da companhia, para atuação da companhia, também teve que trabalhar para se readequar, porque a gente imagina, recebe um produto para oferecer. Só que no caso da energia, né, há uma geração inversa ali, das casas para a rede da companhia. Foi difícil? É difícil? Ou isso aí é tudo na base do automático? Como é que vocês se viram com isso?
1: Assim, quando dá entrada no projeto, é colocado lá qual é a demanda, né? Qual que é, assim como eu falei anteriormente, as especificações técnicas que vão ser inseridas na rede, né? Quanta carga vai ser injetada na rede. Então, esse projeto ele demora alguns dias para ser estudado, para ver se aquele setor, né, se aquele transformador que o cliente está ligado consegue suprir aquela demanda. Se suprir, a conexão, né, as placas ali são liberadas. Se não suprir, nós precisamos melhorar a rede. Então, eu não consigo nem numerar quantas obras nós fizemos aqui, Jales e região, para poder adequar o sistema elétrico para conseguir absorver essa demanda.
0: É, na prática, né, Delay, a energia é o seguinte, pelo menos foi o que me falaram, e aí o Henrique nem precisa entrar nesse tema, que acho que não é da companhia, mas o cidadão que instala o projeto solar na casa dele, a energia que ele consome é o que o sistema durante o dia está gerando para ele, né, Henrique?
2: É.
0: A sobra injetada na rede é que gera aquele saldo, né, para usar à noite, em outras horas. É mais ou menos, a grossíssimo modo, assim, né, o Henrique? É assim que funciona, né?
1: É, mais ou menos assim. O que gera, você está consumindo durante o dia ali, com a sua casa.
0: Sim.
1: O que sobra é injetado na rede. E aí, vai para os vizinhos, vai para quem está...
0: Vai para a rede geral.
1: Vai para a rede geral. Vai para a gente conseguir... Não vou falar suprir a demanda, porque o sistema ele é capaz de suprir mesmo, né, sem as placas. Mas para ajudar, né? A ter um sistema mais confiável. Hein?
0: Exatamente, isso gera um saldo, porque é à noite que a gente usa mais energia, né? Normalmente se usa por conta de luz e tal, ar-condicionado. Ô Henrique, olha, obrigado por ter vindo, por ter proseado com a gente. O tema era só, acabamos entrando em outros assuntos ali, mas o tema era a renegociação de dívidas, especialmente com mais de um ano com a companhia elétrica. Oportunidade, não percam, julho até o final do mês, procure um ponto de atendimento.
2: Mas não é só com um ano, hein? Não é. É de 12 meses, mas tem 12 também.
1: 12 meses para frente.
2: É.
1: Mas temos os outros casos que dá para renegociar
2: de
1: também.
2: De 3 meses, 2 meses.
1: Dá para parcelar.
2: Energia
1: dá
2: cortada.
1: Isso aí.
2: Até 31 de julho, hein?
1: Eu acho que
2: hoje é dia 2.
1: O grande recado é: tem problema com energia? Vá no atendimento. Procure o atendimento. Procure uma solução. Não espere.
0: Não espera cortar, né, Henrique? Que isso só vai trazer complicação maior do que já está, né? Se já tem a dívida, já é um problema. Esse problema só vai aumentar. Ô, Henrique, obrigado. E retorne aí. Como é o nome do institucional agora?
1: Alexandre.
0: É o Alexandre. O Alexandre teve um contratempo, né, Delay?
2: Contratempo.
0: Que não foi de energia elétrica,
1: exato,
0: né? E que existem os carros elétricos também. Eu acho que é uma outra coisa que logo vai entrar no circuito que a companhia vai ter que se adaptar. Não sei.
2: Já está entrando, porque na região, não sei se tem mais, mas Fernandópolis, por exemplo, aquele posto ao lado da rodoviária ali, já tem um ponto de abastecimento junto com o posto de energia elétrica para veicular.
0: De alguma forma,
2: daqui a pouco vai começar a entrar.
0: Que de alguma forma está ligada ao fornecimento de energia, né? Seja elétrico ou outra, onde for a coisa, né, Henrique?
1: Exato. Então, assim, são realidades que vão chegando dia a dia, novas tecnologias que a gente precisa se adequando, né? Não pode parar, né? Eu costumo dizer assim.
0: É, tá certo. Muito obrigado.
2: Obrigado.
0: Esse foi o Henrique Martins, quem conversou conosco. Ele é o supervisor de distribuição de energia, representante da Neo Energia Electro aqui para Jales e região. Falou sobre o desenrola, oportunidade para você quitar os seus débitos com a companhia, tá bom? Vamos dar um pulinho até a cidade. Obrigado a vocês que participaram e mandaram também aqui pra gente as mensagens, tá bom? Seu Orlando Ribeiro, a Votuporanga recebe a carreta, agora tem especialista para realização de exames de mamografia e ultrassonografia para mulheres. Orlando, temperatura agradável, dia hoje, sol já saiu por aqui, senhor Orlando, bom dia.
3: Bom dia, amigos e amigas do Antena Ligada, vamos com as informações desta quinta-feira, 2 de julho de 2026. Olha, hoje está meio fraco nas informações, viu? Tá recesso na Câmara, né? Prefeito foi para os Estados Unidos. E a cidade está meio em compasso já de férias, essa é a grande verdade, né? Tempo bom, né? Amanheceu um sol radiante, não há previsão de chuvas. Bom, mulheres que aguardam exames especializados pelo Sistema Único de Saúde, o SUS, em Votuporanga, terão a partir de hoje um importante reforço na assistência à saúde. O município receberá a carreta do programa Agora Tem Especialistas, iniciativa do Ministério da Saúde para reduzir o tempo de espera por atendimentos especializados na rede pública. Voltada à realização de exames de saúde da mulher, a unidade móvel ampliará a oferta desses serviços e dará mais agilidade ao atendimento das pacientes reguladas pela rede municipal. a carreta ficará instalada no Parque da Cultura e funcionará até o dia 31 de julho, de segunda a sexta, das 7 ao meio-dia e das 13 às 17 horas. Também haverá atendimento aos sábados, dias 4 e 18 de julho, no mesmo horário. Durante o período de funcionamento, serão realizados exames de mamografia, ultrassonografia de mamas, ultrassonografia transvaginal e ultrassonografia pélvica ginecológica. Os atendimentos serão destinados às pacientes que já aguardam pelos exames na fila de espera do SUS. E a convocação será feita pela Central de Regulação da Secretaria Municipal de Saúde, conforme a ordem de fila e os critérios assistenciais adotados pela rede municipal. Além de Votuporanga, a unidade também atenderá pacientes reguladas de Álvares Florence, Américo de Campos, Cardoso, Cosmorama, Floreal, Gastão Vidigal, General Salgado, Macaubal, Magda, Monções, Inhandeara, Parise, Ponte Gestal, Riolândia, Sebastianópolis do Sul e Valentim Gentil. A unidade tem capacidade estimada para realizar até 60 atendimentos por dia, conforme a organização da regulação municipal. Ah, boa notícia mesmo, né? Ainda dentro do terreno da saúde, os votuporanguenses com diabetes mellitus tipo 1, diabetes mellitus tipo 1, ganharam acesso a novos direitos relacionados à saúde, à educação, ao trabalho e ao combate à discriminação. Isso é o que diz a Lei 15.439/26, sancionada pelo presidente Lula na última segunda-feira, né? Então não é só votuporanguense também, né? O jornal também, vou falar uma coisa, hein? Quem passou a informação, isso aqui é pro Brasil inteiro, né? Não é só para Votuporanga. Mas que bom, aí o pessoal de Jales também pode entrar nessa onda aí. De Votuporanga para a Antena Ligada, agora 16 graus centígrados, falou Orlando Ribeiro.
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1: Agora 8h19, vem aí o noticiário policial.
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4: Aos amigos do Antena Ligada, estamos chegando nesta quinta-feira com as informações do plantão policial. A base operacional, a Polícia Militar Rodoviária, nós tivemos tranquilidade nas últimas horas nas rodovias pertencentes à base da cidade de Jales. E na região, um acidente provocou engavetamento envolvendo um caminhão, mais 7 veículos, 8 carros, 8 veículos, bloqueou a Washington Luiz. São José do Rio Preto, quilômetro 444. Muitas pessoas ficou presas, portanto, no engavetamento ou, portanto, no congestionamento que houve, portanto, na pista. A informação que nós tivemos, teve pessoas de Jales também, que ficou, portanto, tempos, né, nesse bloqueio que teve em virtude deste acidente, deste engavetamento próximo aí a São José do Rio Preto. Nós tivemos pela Central de Polícia Judiciária danos da rua José Benini, um gol acabou sendo danificado, a vítima registrou um boletim de ocorrência à central. Também contravenção penal, omissão à cautela de condução de animal, foi registrado na Avenida Francisco Jales, viu? Também tivemos uma calúnia na rua da Fraternidade, registrado à central. O furto aconteceu na Avenida Marechal Rondon, em São Paulo. Foi subtraído o aparelho celular da vítima. A vítima registrou o boletim de ocorrência aqui na cidade de Jales. Diz que indivíduo quebrou o vidro de um carro de aplicativo na qual ele estava e o celular estava dentro do veículo. Foi levado, portanto, pelo indivíduo. Subtraiu o aparelho celular. Também tivemos um acidente com vítima na rua 7-4, um gol 2010 e acabou, portanto, com quem provocou o acidente em fuga. A vítima disse que teve seu carro atingido, não se sabe ainda o que foi que atingiu. A informação que teve é que houve o resgate atendendo uma pessoa no local, em contato, ficou sabendo que se tratava de um ciclista que foi socorrido pelo SAMU à UPA. E o carro dele, portanto, estava devidamente estacionado, teve danos. Estelionato, a rua Belém, Jardim Brasília. A vítima viu um anúncio no Facebook, a venda de um veículo, interessou, entrou em contato, falou com o Tarde Marcelo, aí foi passando por outras pessoas da família, que era a esposa, Marcelo, depois outros, o valor do carro era 27 mil. Ele gostou, interessou, disse que deu confiança nas conversas, aí ele passou um TED de 27 mil, segurando, portanto, o veículo e queria, portanto, fui para buscar, viu o veículo, deram o nome de outra pessoa, uma mulher. Ao falar com a mulher, falou, não, mas o preço do carro é 29 mil, não faço menos. Negociou tal, aí mais R$1.000, passou mais R$1.000. prejuízo da vítima foi R$28 mil, né, nesse estelionato na rua, ele é vítima da rua Belém, a Jardim Brasília, Jales. E a compra, portanto, deste veículo, esse veículo anúncio, portanto, no Facebook, viu, da venda desse carro. A pessoa, portanto, da cidade de Jales acabou sendo uma vítima. Nós tivemos também furto na rua Joaquim Elias de Oliveira, no Jardim Oiti. A vítima diz que foi levado o seu cartão de crédito e aí ela foi e bloqueou o cartão de crédito dela. Mas quando percebeu, já tinha feito um Pix no valor de R$450. R$450 já tinha sido levado pelo autor. Nós tivemos também apreensão de drogas, foi aos 30 minutos da madrugada de hoje, foi na rua Pedro Godone, Jardim Romero. A polícia militar de patrulhamento avistou um indivíduo em atitude suspeita. Assim que ele viu a viatura, tentou, portanto, correr entrar para uma casa, foi abordado, é um local de denúncia de tráfico de drogas, e ele foi apreendido. Com ele, foi encontrado R$148 dinheiro, balanço de precisão, o aparelho de celular foi apreendido também quase meio quilo de maconha, um tijolo de maconha, quase meio quilo, viu? Crack 4.59, cocaína 0.54 gramas de cocaína. Foi durante o patrulhamento, apresentado à Central de Polícia Judiciária. Na central foi ratificado, portanto, a prisão em flagrante desse indivíduo. Trabalho feito aí, Polícia Militar, Polícia Civil, a Central, Dr. Matheus Arnaldo Pereira da Silva, delegado que estava no plantão, ratificou aí a voz de prisão e recolheu, portanto, esse indivíduo passa por audiência de custódia no dia de hoje. Então, apreensão de drogas em Jales, viu? Portanto, quase meio quilo, um tijolo de maconha, mais cocaína, mais crack, portanto, sendo abordado aí pela Polícia Militar, apresentado à Central de Polícia Judiciária, nessa parceria Polícia Militar e Polícia Civil da cidade de Jales. E ontem, Polícia Federal descobriu o laboratório de refino, desarticulou o comércio ilegal de ouro na região. A Polícia Federal deflagrou uma operação nesta terça-feira com o objetivo de desmantelar um esquema de compra e venda ilegal de ouro na região de São José do Rio Preto, Noroeste Paulista. A ação mobilizou a equipe da Polícia Federal de Jales para o cumprimento de mandato de busca e apreensão na cidade de Nova Canaã Paulista, Rubinéia e Mirassolândia. Durante as vistorias, as autoridades apreendeu barras de ouro, joias, veículo de luxo, aparelhos eletrônicos, documentos, além de munição e 7 armas de grosso calibre. A polícia principal achado da operação ocorreu, portanto, nos fundos de uma residência em Nova Canaã Paulista, onde os agentes federais localizaram o laboratório clandestino, momento para a purificação e o refino do metal precioso. O espaço contava com diversos produtos químicos altamente tóxicos, utilizado, portanto, no processo, devido ao manuseio inadequado dessas substâncias e ao descarte irregular. Os envolvidos também passarão a ser investigados por crime ambiental, os crimes ambientais e pelo potencial de risco causados à saúde e à comunidade local. E de acordo com a Polícia Federal de Jales, a unidade responsável por coordenar os trabalhos, a investigações começa após o setor de inteligência identificar uma evolução patrimonial suspeita e compatível com o ganho real de uma empresa local do ramo de joias. A partir do monitoramento desta movimentação financeira desproporcional, os policiais conseguiram mapear a rede de comércio ilegal e obter ordens judiciais. O material recolhido agora passará por perícia técnica para rastrear a origem do ouro e identificar outros possíveis integrantes deste esquema de contrabando. Também nós tivemos uma mega operação contra o PCC cumpriu mandados de busca e apreensão em penitenciárias da região. Uma mega operação realizada ontem pelo Ministério Público de Santa Catarina com o intuito de desarticular uma atuação do primeiro comando da capital dentro e fora das unidades prisionais, cumprindo mandatos de busca e apreensão na região noroeste do estado. Conforme o Ministério Público de São Paulo, foram cumpridos 2 mandados de busca e apreensão na penitenciária de Valparaíso, São Paulo, e outros 2 na unidade prisional de Lavínia. Os 2 presídios, os alvos já estavam em regime fechado. O detento abordado em Lavínia tem 28 anos e o preso em Valparaíso, 36 anos. Nas celas dos homens foram apreendidos manuscritos e carta que passarão por análise pericial. A suspeita é de que o material contém informações e anotações relacionado ao PCC. A operação foi realizada de forma conjunta em 6 estados brasileiros, também território paulista. A ação teve o apoio do Ministério Público de São Paulo. O trabalho feito aí por Santa Catarina. A mega operação cumpre 320 mandados contra a facção criminosa com atuação em Santa Catarina. Durante, portanto, a mega operação foram cumpridas 320 ordens judiciais, sendo 138 mandados de prisão temporária, 169 mandados de busca e apreensão, sendo que o Ministério Público de Santa Catarina, esta é a maior operação histórica do Grupo de Atuação Especial de Combate às Organizações Criminosas, o GAECO. As ordens judiciais foram cumpridas em Santa Catarina, Rio Grande do Sul, Paraná, São Paulo, Mato Grosso do Sul e Minas Gerais. Até a atualização, já havia várias pessoas presas. A mega operação contra o PCC cumpre mais de 300 mandados. Santa Catarina, outros 5 estados, portanto, foi feito aí o trabalho do GAECO. O foco principal da operação é conter a capacidade de articulação dos investigados. São suspeitos de crimes como organização criminosa, tráfico de drogas, associação para o tráfico, homicídios e porte ilegal de arma de fogo. Material recolhido na operação será enviado à polícia científica e passará por perícia, investigação e que segue aí sobre o sigilo do GAECO, da polícia. Foram essas informações do plantão policial para os ouvintes do Antena Ligada.
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1: Rádio Antena, 9h50. A música vem para Dani, que indicou. Está oferecendo para todos, né? A Dani está pedindo música para Silvana, também a Eloá, suas colegas. Também a Romântica vai lá para Minas Gerais, a Cidinha está ligada conosco, a Neuza, né? Está na fazenda, está ligada. Sempre na 102, todas as manhãs, né, Neuzinha? Fã do Bom Começo por aí. Faltam 9 para as 10 agora, Brasil.

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6: Rádio Antena 9:58. Na nossa parte, deixamos um abraço muito especial a todos vocês que estiveram com a gente, que compartilharam, como diria Gil Carreira, né? Sons e emoções. Vem aí o Cléo, fica contigo até as 13, um pouquinho à noite. O Rogério, a gente se fala amanhã cedinho, se Deus quiser. 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Excelente quinta, um dia feliz a todos e até amanhã, se Deus quiser.

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0: 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E a Copa do Mundo vai se encaminhando, hein? Chaveamento da Copa do Mundo ganhou novos confrontos após os jogos de ontem. Com 5 partidas das oitavas de final já definidas, já é possível projetar o caminho das seleções até as quartas. Em uma das chaves, já está definido o confronto entre Estados Unidos e Bélgica, que vale vaga nas quartas de final. Do mesmo lado do chaveamento estão os vencedores dos duelos Portugal e Croácia, Espanha e Áustria, que se enfrentam nas oitavas. A partida entre espanhóis e austríacos será hoje, né? Está marcada para as 16 horas. No lado da chave do Brasil, a seleção já sabe quem será o adversário nas oitavas, a Noruega. Se avançar, o time de Carlo Ancelotti poderá enfrentar uma campeã mundial nas quartas de final. Possível rival é a Inglaterra, que eliminou a República Democrática do Congo por 2-1 e agora encara o México, né, por uma vaga entre os 4 melhores da competição. Portanto, Canadá e Marrocos jogam no sábado, né, às 14 horas. França e Paraguai, também no sábado, às 18 horas. Brasil e Noruega, no domingo, às 17 horas. México e Inglaterra, também no domingo, às 21 horas. Estados Unidos e Bélgica jogam na terça-feira, né, dia 7 de julho, à 1 hora da manhã. 10 horas, 11 minutos, Antena 102 e as informações.
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0: Bom dia, família Antena. Tá tudo bem por aí, né? Uma ótima quinta-feira, 2 de julho de 2026. Sejam bem-vindos. Companhia de Cléo Garcia, tamo junto a partir de agora aqui no Bom Começo, a segunda parte do Bom Começo. A gente continua contando aí com a sua participação, tá bom? 997359981 para você participar com a gente, mandar o seu recado aí, tá certo? Sua música, sua canção, aquela canção que faz tempo que você não ouve, né? Aquela canção que você tanto gosta, aqui na manhã, Antena 102. Um bom dia, sejam bem-vindos aqui na sua ZYD 937, canal 272 em Jales, São Paulo. Antena, 40 anos com você.
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0: Seja bom para você mesmo. Reconheça, aplauda, celebre suas vitórias, até mesmo as que você considera insignificantes. Seja o que te faz feliz, cultive o que é bom, respeite o seu tempo, confie no processo e quando sentir vontade de desistir, descanse, respire fundo. As pausas são importantes para que você possa recuperar o fôlego e poder continuar.
5: enfrente os seus medos e floresça onde a vida te plantar. Abrace o seu caos. Abrace suas transformações. E se for para melhor, mude sim. Desarme-se. E se for para lutar, que seja apenas pela sua paz. Simplifique, descomplique e apenas seja o que te faz feliz. Cultive o que é bom. Mantenha em seu coração pureza e verdade. E lembre-se, tudo aquilo que você emana voltará com intensidade. Bom dia. Seja feliz. Você tenha uma quinta-feira abençoada. E você tenha uma quinta-feira maravilhosa. Esse é o Bom Começo.

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3: 10 horas e 28 minutos, a sua manhã antena com muito mais música, música de qualidade.

0: Mauro Leonardo na Antena 102, a música Talismã. No Bom Começo, a sua canção.
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0: E o governo dos Estados Unidos considera a facção Primeiro Comando da Capital, PCC, como a maior organização criminosa do hemisfério ocidental, segundo um documento publicado ontem pelo Departamento do Tesouro americano. O PCC é hoje a maior organização criminosa transnacional do hemisfério ocidental e nos últimos anos expandiu suas operações globalmente, com presença significativa em países como Reino Unido, Turquia e Japão. Nos Estados Unidos, a facção representa uma ameaça criminal real e crescente, é o que diz aí o documento. A citação do termo hemisfério ocidental no comunicado é mais um indicativo de que o governo Trump está focado na sua nova estratégia para a América Latina. Ainda em janeiro, o Departamento de Guerra dos Estados Unidos publicou a nova Estratégia Nacional de Defesa dos Estados Unidos, com o objetivo de assegurar plena dominância militar e comercial do Ártico à América do Sul. E no documento, inclusive, os Estados Unidos afirmam que estão dispostos a colaborar com países do continente americano, porém, alertam que podem optar por ações militares onde e quando julgarem que os interesses norte-americanos não estão sendo atendidos. 10h42.
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0: das mais belas canções da Legião Urbana, Renato Russo, Monte Castelo, 8 para as 11, no Bom Começo.
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1: O desempenho do Brasil na Copa do Mundo rendeu elogios a Carlo Ancelotti na imprensa espanhola. Uma reportagem publicada hoje no jornal AS, né, afirma aí que a seleção não joga bonito, mas exaltou a capacidade do técnico italiano de manter a equipe competitiva mesmo com uma série de lesões. O Brasil de Ancelotti pode até não encantar como outras seleções brasileiras do passado, mas começa a chamar atenção na Copa do Mundo pela eficiência. Essa é a leitura do jornal espanhol AS, né, que publicou uma análise elogiosa ao trabalho do treinador italiano depois da vitória por 2-1 sobre o Japão, né, pelas oitavas de final. No texto, o diário afirma que a seleção não joga bonito, mas destaca que Ancelotti tem conseguido fazer o time sobreviver às dificuldades, superar desfalques importantes e crescer na competição. O jornal resume o trabalho do técnico com uma frase, né? É um mágico. 11:09.
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1: Sejam bem-vindos mais uma hora aqui nas suas YD937, canal 272, Jales, estado de São Paulo.
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1: Vamos lá, nossa viagem começa agora. Antena Retro. Começando aí com a banda Erasure, Little Respect.

0: o som do Jota Quest, fácil, essa tocou bastante por aqui também, né? Rogério Flauzini e sua tropa aí, na Antena 102, na Antena Retro. Teve também Erasure, A Little Respect, 11 horas 20 minutos. Esse é o Antena Retro, nostalgia e bons momentos.
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0: McCoy na antena. Foi grande sucesso Another Night. Real McCoy lançado como single, né? Em 93 na Alemanha. E em seguida, essa música ganhou o mundo, né? E foi incluída no álbum de mesmo nome, lançado 14 de março de 1995. Real McCoy, Another Night. Mais um momento da música aqui no Antena Retro.
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3: Estamos de volta, Antena 102 e o Antena Retro, mais uma sequência de flashbacks. Nosso zap para você participar com a gente também, 997359981. Mais uma velhinha para matar saudades aí. Glenfrey, The Hit Is On. Aumenta aí.

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0: Boa tarde. E aí, sonados? Tudo certinho por aí? Aqui na antena, o trem tá tinindo, tinindo. Juntos, a partir de agora, mais uma edição do Antena Play. É o sertanejão a partir de agora aqui na Antena 102, abrindo espaço aqui para música sertaneja de qualidade. Você participando com a gente a partir de agora, hoje tem presente aí da Nova Peixaria Jales no finalzinho do horário. Vamos juntos, com essa energia positiva, com boas vibrações. E claro, você ouvinte participando com a gente. Antes de mais nada, agradecer ao Papai do Céu por mais um dia, por mais um programa. Senhor, coloca agora a tua luz sobre nossos corações. Restaura em nós a esperança que o tempo desgastou e a força interior que as lutas enfraqueceram. Renova nossos pensamentos, acalma nossas emoções, devolva a nossa alma a certeza de que não estamos sós. Nós estamos contigo, Senhor. Sempre Deus em primeiro lugar. Que a gente sempre acredite no bem, no novo, no possível. Que a nossa fé seja maior que qualquer desafio. Que a nossa força renasça de dentro para fora. Me levantei hoje com coragem, confiança, com muita fé, luz. Assim que tem que ser, assim que tem que ser feito. Selando a nossa presença com Jesus todos os dias, em todos os momentos. Sejam eles momentos de alegria, momentos de dificuldade. Que Ele esteja conosco em todos os momentos. Abençoe nossos queridos ouvintes que estão do outro lado do rádio. Traga força, fé, para que tenhamos dias melhores, Senhor. Com o Senhor na frente, tudo é possível.

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1: Sou Joe. Vamos juntos a partir de agora com o Sertanejão aqui em 102.3 MHz, Jales, estado de São Paulo. São mais de 100 municípios conferindo a nossa programação. Muito obrigado.

Mais um presente da Nova Peixaria Jales pra você, ligado aqui na programação do Antena Play a partir de agora, finalzinho do horário. Um presente da Nova Peixaria Jales, lá na Rua 1, na esquina do El Zafiro. Pessoal já preparando aquele mimo, aquele presente bacana para você ouvinte no finalzinho do horário sorteio, beleza? Participe com a gente pelo WhatsApp.

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Antena 13 horas 34 minutos. Tamo junto e misturado e nessa tarde aí de quinta-feira, você junto com a gente aqui na frequência de 102.3. Tomando seu alô, claro, no finalzinho do horário tem presente aí da Nova Peixaria Jales. Vamos lá, mandando áudios pra cá também, 997359981. Tamo juntinhos aqui com o sertanejão da Rádio Antena.

0: amigo Marcelinho também, já tá por aqui. Já tá na lista aqui, viu, Marcelo? Obrigado, Serginho também, tá por aqui na audiência. O Serginho, o nosso amigo Ronildo, né? O pessoal que tá na obra aí também. Tá os meninos lá, o Ronildo. Nosso amigo Val. Nosso amigo Marcelo. Valeu, os meninos. Tudo de bom pra vocês aí.
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0: Evandro.
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0: Sintonia também. Você. Meu amigo Evandro. Antônio, valeu. Valeu, Evandro. Já tá na lista aqui pra concorrer.
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0: Um presente aqui, beleza?
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0: amigo. Olá, Wilson. Sua esposa Valquíria. Maravilha, obrigado pela audiência também. Valeu, Wilson.

0: nosso amigo Ângelo Sasso também na sintonia. Os meninos estão lá na obra, meu coração, curtindo a programação do Antena Play. Muito obrigado pela audiência aí, os meninos. Vamos que vamos, moçada, do Antena Play. Fazendo sertanejo pra você aqui nas ondas da Antena 102. Matheus, obrigado pela audiência mais uma vez, Matheusinho. Moçada lá na Peixaria Jales, lá no Bico, né? Lá do Elza Pirro, na Rua 1. Valeu. É, hoje, mais uma vez, é a galera conferindo os espetos, né, de hot roll e mais o refri, beleza? Nosso amigo Gordinho tá por aqui também, grande Wagner.
1: Boa tarde, meu amigo Creu, como que você tá, meu querido? Tudo bem com você?
0: Opa!
1: Mas aqui tá tudo bem, graças a Deus. O Creu, hoje, era que tocou a buzina pra nós, já é sexta, Creu. Já pode estampar outra, Creu? Fala comigo.
0: Fala estampa comigo,
1: com papai. Nós aí, Creu. Beleza? Tá o Gordinho, o Ângelo, o Éder, o Marcão, o Juninho e o Dor de Dente, trabalhando, escutando vocês. Coloca nós nesse sorteio de hoje aí, certo? Tô com a modona apaixonada do Rick Renner, preciso te encontrar. Ô, Creu, onde encontrei um ouvinte também da Antena aí, certo? O Zuz, todo dia ouvindo nós aí, dá um alô pra ele aí. Beleza, meu querido?
0: Maravilha.
1: Cristou o bebê, estica, sai cachorro, couro, couro, tampa outra, Creu.
0: Cê tá doido. Bora lá então pra curtir a moda sertaneja do Gordinho aí. Obrigado, Wagner, Gordinho, toda a turma aí, o nosso abraço, nosso carinho sempre, né? Sempre no pé do rádio aí, conferindo a Antena Play.

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5: Casimiro está de volta, hein? Sem restrições. Após ser substituído por uma questão física na vitória do Brasil por 2-1 contra o Japão na Copa do Mundo, Casimiro foi a campo hoje e treinou sem nenhuma restrição. Pois é, Casimiro participou do treinamento da seleção sem qualquer restrição. O volante foi substituído na vitória contra o Japão por um problema físico e causou dúvidas, né, na sua sequência, né, para a Copa do Mundo. Todo mundo já estava aí com a ideia, né, de quem iria para o lugar do Casimiro. Pois é, mas aí, ó, tô bem, tava com dor no adutor, tive um pouco de cãibra no adutor, mas nada demais. Tá aí treinando normalmente o Casimiro nesta quinta-feira. As notícias do Antena News.
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3: Vamos nessa, chonados. Hoje valendo aí o presente da nova Peixaria Jales. Vai mandando sua mensagem pra cá, seu áudio, né? Mande aí. 99735-9981. Bodmaster, você junto com a gente aqui.
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0: Tamo quase lá. Tamo quase na sexta. Semana maravilhosa, hein? Setador. Fala, Paulinho. Grande Paulinho, pessoal do Paulinho Supermercados. E Paulinha, Tati, toda a equipe aí. Nosso amigo Tony. Toda a moçada lá na sintonia. Todos os dias, rádio ligado aí na antena 102. Oi, Paulinho. Vamos mandar um modão. Zezé de Camargo e Luciano lá pro Paulinho. Canta.

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0: Bora lá, mais mensagem chegando aqui no nosso Zap Antena. Vamos lá. Obrigado, Paulinho, São Paulino. Sala do Paulinho Supermercado, obrigado pela sintonia todos os dias aí.

0: vídeo aí dos dois, né? Dividindo jogadas, né? Viralizou aí na internet. Gabriel Magalhães contra Haaland. O zagueiro brasileiro do Arsenal e o atacante norueguês do Manchester City nutrem uma rivalidade desde 2024 na Premier League, com direito a episódios de discussão, jogadas duras, provocações e até mesmo uma bolada proposital. Após um empate em 0-0, Magalhães e Haaland discutiram asperamente, né, e trocaram empurrões dentro de campo, sendo contidos pelo técnico Guardiola do City. Posteriormente, com os ânimos mais acalmados, eles se cumprimentaram e fizeram as pazes. Claro, tudo coisa do futebol, né? Guardado aí nas quatro linhas. Mas a bolada proposital na cabeça, né, de Magalhães incendeia aí a rivalidade. Duro que o Magalhães nem tinha percebido, né? O episódio mais marcante ocorreu 6 meses depois. O zagueiro e o atacante já estavam se engalfinhando durante todo o jogo e nos acréscimos os Stones empataram, né, pro City. Gabriel Magalhães pôs a camisa sobre o rosto em tom de lamentação e nesse momento o Haaland pegou a bola e tacou propositalmente na parte da cabeça, né, do brasileiro. Essa imagem também viralizou na internet. Aguardemos, né? Aguardemos aí o confronto. Confronto à parte aí do Magalhães e o Haaland neste domingo. Faltando 7 para as 3 agora.
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4: Vamos lá, Chonados. Último bloco aqui do Antena Play. Agradecendo demais aí a sua audiência em Jales, em toda a Noroeste Paulista. A maior audiência, audiência absoluta em mais de 100 cidades. Muito obrigado. Você que está com a gente aí todos os dias no Antena Play, curtindo o sertanejão aqui da Antena. Coloca no sorteio Leonardo Oliveira. Obrigado, Léo, mais uma vez com a gente aí. Valeu, valeu, valeu. Alô, Vitória Brasil. Nossa amiga Simone. Manda um alô pra gente aqui, o marido, né? Tá lá na Rosalina, o Luciano. Luciano Tornê, isso mesmo. Rádio ligado lá na Antena 102. Obrigado aí, Simone, moçada de Vitória Brasil.

Garcia, você tá bom. Manda uma moda pra nós aqui, trio Parada Dura. Fernandinho, não é fraco, né, Fernando? Fernando, nosso amigo branco. E a Fran, né, pessoal lá da Policar na sintonia. Já moçada, já encerrando o expediente aí, daqui a pouquinho. Tá entrando no clima aí, né, Fernandinho? Só no tic-clac, já. Cê tá doido. Moda bruta lá pro pessoal da Policar na sintonia. Chama, bebê.

Vale Trio Parada Dura no Antena Play. Obrigado pela audiência aí, Fernando. Postado aí na Rua 7, na sintonia. Pessoal do Lava Rápido. Mais um abraço aqui pro nosso amigo Paulinho. Pessoal do Paulinho Supermercado também tá junto com a gente. Paulinho São Paulinho. A Tati também tá por lá. E nosso amigo Tony. Valeu. Neuzeli também, o André. Tá junto com a gente aí na sintonia. Neuzeli, abraço pra vocês aí, muito obrigado pela audiência. Vamos embora, né, gente? Deixar vocês na companhia do Orivaldo Bock, ele mesmo, o Internacional Bockinho. Bockinho cabrechonado também. Menino bom demais da conta. Vamos lá! Quem leva aqui os espetos de hot roll e mais o refri aqui do programa, lá da Nova Peixaria Jales, lá na Rua 1, esquina do El Zapirro. Quem leva? Final do telefone 4122, hein? Final do telefone 4122. Gabriel, né? Gabriel, final do telefone 4122, participou e tá levando aí o presente de hoje. Beleza, Gabriel? Já tá passando seu nome lá pro nosso amigo Matheus, pessoal da Nova Peixaria Jales, pra você já agilizar o trem aí. Beleza, Gabrielzinho? É o Gabriel lá da Belon, né? Lá da 12 lá. Valeu, Gabriel, obrigado aí pela participação também da moçada aí. Na sequência, o Rádio Raiz. Valeu, moçada, abraço e até amanhã.

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7: 15:06, é notícia da hora, deixando você bem informado. Vendas de carros elétricos no Brasil é 3 vezes maior em 2026, quando comparada a 2025. Entre janeiro e junho de 2026, segundo dados da Federação Nacional de Distribuição de Veículos Automotores, FENABRAVE, foram emplacados no Brasil 90.470 carros elétricos, um aumento de 196% em relação ao mesmo período de 2026, quando foram vendidos 30.534 carros elétricos no país. E comparado ao mês anterior, junho de 2026, mostrou um aumento de 0,84% nos emplacamentos de veículos 100% elétricos. Comparado ao mesmo mês de 2025, o aumento este ano foi de 258%.
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15h09. Alô, Jales, alô, região. Nosso boa tarde, nosso abraço, nosso carinho. Estamos chegando com mais um Rádio Raiz aqui nas suas YD937, canal 272, antena 102, a rádio da sua cidade. E por aqui, Boquinho, até às 19h com Rádio Raiz, a direção geral, doutor Vanderlei Garcia. Hoje, uma quinta-feira, 2 de julho de 2026. E a partir de agora, você ligando 3632-0161 e pode mandar o seu recado pelo WhatsApp, que é 997359981. Lá vem ele, alegria no ar. Antena 102, a rádio da sua cidade. Você, meu amigo, você, minha amiga, tudo bem? Tudo beleza? Maravilha? Uma ótima quinta-feira, estamos chegando, viu? Com mais um Rádio Raiz e a partir de agora, vem comigo! É só alegria, só sucesso aqui na antena.

0: Chega 15 horas e 17 minutos. A carta foi, deixa eu ver aqui quem pediu pra nós, foi o Carlos, né, Carlos? Um abraço, Carlos, muito obrigado pelo carinho da audiência, viu, Carlos? Tá aí na sintonia ouvindo o Boquinha, né, Carlos? Um abração pra você, viu? Sempre, sempre aí na sintonia ouvindo a antena. Um abração também aqui, um carinho especial aqui também pro Aloneuzeli, o nosso abraço, minha amiga, muito obrigado pelo carinho da audiência também, viu? Sempre, sempre na sintonia. 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

0: 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Alô, Wilson, da Gigante Hortaliças. O nosso abraço, meu amigo Wilson.
1: Boa tarde, Boquinho. Aqui é o Wilson da Gigante Hortaliças. Manda um modão pra nós aí, todos os ouvintes aí da tarde. Tô indo lá pro Náutico, viu? Alô, meu garoto. Uma boa tarde a todos, hein?
0: Alô, Wilson, da Gigante Hortaliça, indo pro Náutico agora. Que beleza, que maravilha, hein? Nosso abraço, Wilson. Curte bastante lá, curte bastante, viu? Alô, meu amigo Zimar, alô, Renata, alô, Laurinho. Nosso abraço, muito obrigado pelo carinho da audiência. Boa tarde também, um carinho especial. Meu amigo Dico, alô, Dico. Um abração pra você, Dico. Muito obrigado, viu, Dico? Bom trabalho aí, viu? Bom trabalho sempre, sempre aí na sintonia. Ouvindo a Antena 102, a rádio da sua cidade. Um abraço também, um carinho especial aqui. Deixa eu ver aqui. Alô, meu grande amigo Zé Marçola, lá de São João de Iracema.
2: Boa tarde, meu companheiro Boquinho. Tudo bem com vocês na Antena 102? Ô, Boquinho, Zé Marçola, aqui
0: fala, Zé.
2: De Iracema. Foi possível, manda pra nós o Tunique Tinoco, Destinos Iguais. Tô dedicando aqui pra minha esposa. Vai lá pro Manezinho, pra Fátima, pro Laírto Junqueira, pro Dorival Gatti, pro Rogério de Sá, Marquinhos Camburão. Lá pro Carlinho da Pá, pra toda a galera que tá ligado. Segura lá, Boquinho!

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6: É o Antena News, a notícia em primeiro lugar, deixando você bem informado nessa tarde de quinta-feira. FIFA é processado e pode pagar 5 bilhões em indenização por eliminação do Irã na Copa. A FIFA está encarando o processo por causa da eliminação do Irã na Copa do Mundo 2026. Lotfoha, um americano iraniano, fez uma representação na Corte Federal de Boston em nome 91 milhões de iranianos com pedido de indenização no valor de 1 bilhão, cerca de 5 bilhões de reais. Ele afirma que houve discriminação flagrante por parte da FIFA ao anular o gol de Chojai, que daria ao Irã a vitória sobre o Egito e a classificação para a segunda fase da Copa. O VAR analisou que houve impedimento, entendo a regra que gerou a anulação. O presidente da FIFA, Gianni Infantino, também é alvo da ação judicial. E as informações são do jornal britânico The Independent. E cidadãos iranianos ou iraniano-americanos que torciam para a seleção iraniana de futebol sofreram danos emocionais devido à discriminação flagrante contra seu time de coração, afirmou o processo.
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0: 7h44, Antena 102, a rádio da sua cidade. 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
5: 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Manda um abraço aqui agora, um carinho especial também para Irene, Luizão, meus amigos, meus irmãos lá do Ribeirão Lagoa, não, já foi do Ribeirão Lagoa, né, Irene? É, da Figueirinha, eita, que beleza. Alô, Irene. Alô, Luizão, nosso abraço. Manda um abraço pro meu amigo Paulinho lá do Ribeirão Lagoa, né, Paulinho? Paulinho, Amil, Vitinho, seu Paulo. Um abração pra vocês aí, viu, gente? Muito obrigado pela audiência. Falando em Paulinho, manda um abraço pro Paulinho do supermercado também. Paulinho Supermercado lá do Santos Expedito, né, Paulinho? Paulinho, a Tati, o Tony. Abração pra vocês e muito obrigado pelo carinho da audiência. Música.

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6: Chega 16 horas e 5 minutos, notícia da hora, deixando você bem informado. O ministro disse que atropelos atrapalham negociações com os Estados Unidos sobre tarifas, mas que corre contra o tempo por consenso. O ministro do Desenvolvimento, Indústria e Comércio, Márcio Elias Rosa, afirmou nesta quinta-feira que alguns atropelos provocados por terceiros têm atrapalhado as negociações entre o Brasil e os Estados Unidos em torno do tarifaço anunciado pelo presidente Donald Trump. Mas acrescentou que a determinação do presidente Luiz Inácio Lula da Silva é que o governo nunca abandone a mesa de negociação, deixando questões ideológicas de lado. Elias Rosa deu a declaração durante a entrevista no Rio de Janeiro, onde cumpriu a agenda. Ele foi questionado sobre uma conversa que teve nesta quinta com o representante do escritório comercial da Casa Branca, Jamieson Greer, para tentar reverter o tarifaço. Agora, o prazo dado pela Casa Branca é 15 de julho, por isso avaliou o ministro. O governo brasileiro corre contra o tempo para tentar um consenso com os norte-americanos.
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6: 16:07, Antena 102. Alô, Tati, do Paulinho Supermercado. Nosso abraço, Tati. Alô, Paulinho. Abração pra vocês aí no Santo Expedito, viu? Alô, Jenny Félix, o nosso abraço, muito obrigado pelo carinho da audiência, viu? Alô, Renan Satin, grande compositor jalisense, um abração pra você, meu amigo, muito obrigado pela audiência, viu? Alô, Wagner, tudo beleza, maravilha, tudo na santa paz, meu patrão.
9: Ô, aqui, meu amigo, como você tá, meu querido?
6: Beleza.
9: Tudo bem? Mas tá tudo bem, graças a Deus. Bom, aqui hoje, começou o programa pra nós hoje, já é sexta. Alegria total. Pode tampar uma ou não?
6: Opa!
9: Joaquim tá o Ângelo, o Gordinho, o Éder, o Marcão, o Juninho e o Dor de Dente trabalhando, escutando vocês. Coloca mais nesse sorteio de hoje aí, Boquim. Tá com a modona apaixonada Jean Giovanni? A sua vez. Beleza, meu querido? Quintou, bebê! Couro, Boquim.
6: Couro, couro. Nosso abraço, meu irmãozinho. Muito obrigado pelo carinho da audiência, viu? Alô, deixa eu mandar um abraço aqui também, meu amigo Edmilson Viana. Alô, Edmilson Viana, meu grande amigo, mandando um abraço pro pessoal da Rostafa Veículos, da Gromec, do Dorro, da Ripalta. Alô, Ricardo, alô, Paulo da Ripalta, toda a equipe da Ripalta aí, ó, um abração do Boquinho pra vocês aí, viu? Vavá da Padaria também, alô, Bruno da Espetaria, João Buxeiro, meu grande amigo, papai do Edmilson, né, Edmilson? Aí, João Buxeiro, é uma lenda jalesense, e pro Celso Rodrigues também, né, um abração pra vocês aí, muito obrigado pelo carinho da audiência.

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6: Legal, 16:22. 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
6: Legal, 16 horas e 26 minutos. É o grande sucesso aqui na Antena.

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2: Legal, 16 horas e 32 minutos, é o Antena News, a notícia em primeiro lugar. Hoje nós temos Portugal e Croácia às 20 horas. Às 20 horas hoje, Portugal e Croácia, jogando Espanha e Áustria. No momento, ontem tivemos Estados Unidos que venceu a Bósnia por 2-0. E ontem também a Bélgica venceu por 3-2 Senegal. E nós teremos aí então hoje a equipe da Espanha vai enfrentar, está enfrentando a Áustria hoje, e Portugal e Croácia às 20 horas. Portugal e Croácia às 20 horas. Amanhã, nós teremos amanhã. Ontem também a Inglaterra venceu 2-1 RD Congo, viu? E amanhã nós teremos Argentina e Cabo Verde às 19 horas. E amanhã teremos também às 15 horas Austrália e Egito. Amanhã também Suíça e Argélia, à meia-noite. E amanhã às 22h30, Colômbia e Gana, pela Copa do Mundo.
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0: de Me Esquecer. Composição de Renan Satin aqui nas ondas da antena.
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0: Olha a hora, conferindo 16:52.
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10: 18 horas e 4 minutos. Matuto, Mato Grosso e Matias.

18:11, grande sucesso com Felipe Falcão, aqui nas ondas da Antena 102, a rádio da sua cidade. Manda um abraço aqui agora. Alô, Vicente, alô, Donizete, grande Zetão, tá aí no Paulinho Supermercado, no Santos Expedito, né, Tati? Tá o Vicente, tá o Donizete, tá também o Paulinho, toda a galera aí no Paulinho Supermercado, no Santos Expedito. Um abração pra vocês e muito obrigado pelo carinho da audiência.

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9: É a previsão do tempo, os termômetros marcando 28 graus e noite de tempo aberto, ainda sem nuvens. Amanhã, que é sexta-feira, final de semana, chegando. Sexta-feira amanhã, mínima 15 graus e a máxima 29 graus. Dia de sol com nevoeiro ao amanhecer e as nuvens aumentam à tarde, muitas nuvens à noite também, viu? A mínima 15 graus e a máxima 29 graus amanhã.
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0: Duque Dalvan, meus pedaços, grande sucesso aqui na Antena 102. 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
1: Essa é uma de muitas histórias que acontecem nesses bailes de barracas, baile de fazenda, esses bailes que vai até as tantas da madrugada. E eu estava numa dessa, bicho.

0: desses bailes que a gente estava tocando, chegou um cara por nome de João Bravo, chegou dando tiro, quebrou o lampião e a turma na escuridão se mandou todo mundo. 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
0: 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E o mineiro estava com a namorada. 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
2: uai, senhor, será que não precisa aprontar um regaço nesse trem?

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Bom, gente, eu quero deixar aquele abraço para vocês. Agradeço os aplausos, o incentivo, o calor, o carinho de vocês para com a gente. 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Preste atenção, olha.

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6: 18 horas e 47 minutos. Alô, meu amigo lá da Rizel Combustíveis. Alô, Marmota, grande Marmota. Tá aí na escuta ouvindo um pouquinho, né, Marmota? Um abração a toda a equipe aí da Rizel Combustíveis. Muito obrigado, Marmota, pelo carinho da audiência aí, viu? Alô, tio Eugênio, lá na linda cidade de Auriflama. Nosso abraço, tio Eugênio. Alô, Vitor do Posto Sena, né, Vitor?
7: Grande Boquinho, boa noite, boa noite.
6: Boa noite.
7: Que Deus abençoe você, sua família, amém, todos os amém. Ouvintes aí.
6: Amém.
7: Tá bom? Tamo aqui, ó. Tá eu e o Edão, que ele quer que você fale o nome dele aqui, ó.
6: O Edão!
7: Ele vive... Olha lá. Ele vive pedindo. Tá bom, Boquinho? Show de bola seu programa hoje de novo, pra variar, graças a Deus. Boquinho, manda um Chitãozinho Chororó. Uma antiga aí deles aí. Fazendo favor. Tá bom? Um abração, meu amigo. Que Deus acompanhe aí você pra sua casa aí. Tamo junto, um abraço a todos os ouvintes.
6: Amém, Vitor, um abração pra todos aí do Posto Sena, muito obrigado pelo carinho da audiência. Alô, Edão, um abração pra você, meu irmãozinho.

Santos é um sucesso, uma noite especial com Chitãozinho e Chororó. Alô, Vitor, alô, Edão, pessoal do Posto Sena, um abração do Boquinha pra vocês aí, viu? Meu amigo Marmota da Rizel Combustíveis, nosso abraço, Marmota. Alô, meu amigo Luizão aí na Figueirinha, Luizão e a Irene, meus amigos, meus irmãos, um abração pra vocês aí, viu, Luizão, viu, Irene? Muito obrigado pelo carinho da audiência também, viu, tá certo? Alô, meu amigo Dirceu Grotto, da Agrotopo, nosso abraço, Dirceu, um abração pra vocês todos aí, muito obrigado pelo carinho da audiência também, ok? E vamos deixando o último bloco, daqui a pouco tem a Voz do Brasil. E na sequência vem o Rogério de Sá. Às 5 da matina vem Claudinei Antônio com o Quintal da Antena. Às 7 horas vem uma Antena Ligada com Claudinei Antônio e Vanderlei Garcia Filho. Nas reportagens policiais, Assis Duarte. Terminando a Antena Ligada, Claudinei Antônio vai até às 10 com Bom Começo. Às 10 horas vem Cléo Garcia dando sequência do Bom Começo. E eu volto às 15 horas com o Rádio Raiz, ok? Um abraço do Boquinho para todos. Fiquem com Deus e até amanhã, se Deus quiser. Tchau, tchau.

0: em Brasília, 19 horas.
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2: Olá, boa noite.
0: Boa noite para você que nos acompanha em todo o país.
2: Quinta-feira, 2 de julho de 2026.
0: Vamos ao destaque do dia: investimento em infraestrutura.
2: Ferrovia Transnordestina vai receber mais R$600 milhões para acelerar as obras.
0: Hoje, no Ceará, foram entregues mais 101 quilômetros de trilhos e novos vagões para o transporte de grãos e fertilizantes.
2: Presidente Lula destaca a importância da ferrovia que vai ligar o Piauí ao porto de Pecém, atravessando 53 municípios nordestinos.
3: Essa é uma estrada de ferro vital para a perspectiva de desenvolvimento dessa região.
0: E ainda, integração do São Francisco.
2: Inaugurado o túnel Major Salles, que vai levar água da Paraíba ao Rio Grande do Norte. Pablo Mundim.
4: Com 6,5 km de extensão, a estrutura recebeu investimentos de mais de R$85 milhões e terá capacidade para transportar até 20 metros cúbicos de água por segundo.
0: E hoje nós vamos falar sobre a relação entre o Bolsa Família e a saúde dos beneficiários.
2: Pesquisa aponta que menos bebês nascem abaixo do peso e também menor risco de morte por causas relacionadas à gravidez e ao parto. Luana Karen.
5: O risco de morte por doenças cardiovasculares diminuiu 4% entre beneficiários do Bolsa Família. As hospitalizações por abuso de álcool e outras drogas caem 17%.
0: Na apresentação da Voz do Brasil, Mariana Jungmann e Luciano Seixas.
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0: Entregas na saúde e na educação.
2: Em Juazeiro do Norte, no Ceará, ônibus escolares e unidades odontológicas móveis estão sendo destinadas a municípios do estado.
0: O repórter Nazi Brum tem os detalhes ao vivo aqui no estúdio da Voz do Brasil. Boa noite, Nazi.
6: Olá, boa noite, Luciano, Mariano, ouvintes da Voz do Brasil. Olha, são 40 novos ônibus escolares que vão para o transporte escolar em 40 municípios do estado. Um investimento de R$18 milhões por meio do novo Programa de Aceleração do Crescimento Novo PAC. Os veículos contam com equipamentos de segurança e todos possuem ar-condicionado, o que dá mais conforto para as crianças. No total, o governo do Brasil prevê a entrega de 1.500 ônibus escolares em todo o país no programa de renovação de frota. Já na área da saúde, o Ceará está recebendo 29 unidades odontológicas móveis que vão fornecer atendimento em áreas remotas ou de difícil acesso. Essas unidades realizam procedimentos clínicos, ações de prevenção e promoção da saúde bucal, ampliando o acesso à população aos serviços do Sistema Único de Saúde. E o presidente Lula participa daqui a pouco dessas entregas lá em Juazeiro do Norte. Mariana e Luciano.
2: Obrigada, Nazi Brum, pelas informações ao vivo aqui na Voz do Brasil.
0: Uma obra estratégica que promete reduzir custos no transporte e aumentar a competitividade do Brasil.
2: Também lá no Ceará, o presidente Lula entregou hoje mais 100 quilômetros da ferrovia Transnordestina.
0: Quando pronta, ela vai transportar mais de 30 milhões de toneladas de cargas por ano, integrando o Nordeste aos principais corredores logísticos do país.
7: A bordo de um trem, o presidente Lula visitou as obras da Transnordestina no Ceará e entregou mais 101 quilômetros da ferrovia, no trecho entre Acopiara e Quixeramobim. Também foram entregues 100 novos vagões graneleiros fabricados pela indústria nacional para o transporte de grãos e fertilizantes. Outros 433 ainda serão produzidos. Lula anunciou também investimentos de R$600 milhões para acelerar a execução da obra e destacou o impacto da ferrovia no desenvolvimento econômico da região.
3: Essa é uma estrada de ferro vital para a perspectiva de desenvolvimento dessa região. Ela envolve o estado do Piauí, envolve o estado de Pernambuco, envolve o estado do Ceará. Mas o Rio Grande do Norte disse que é um pedacinho dela também. Alagoas, que é um pedacinho da estrada de ferro, Rio Grande do Norte, que é um pedacinho. Se isso aqui der certo, vai ter um pedacinho para todo mundo, porque essa é a obrigação nossa de levar possibilidade de desenvolvimento para as pessoas desse país.
7: Com a entrega dos novos trechos, a ferrovia passa a contar com 777 quilômetros concluídos. Quando finalizada, em 2027, a Transnordestina terá 1.206 quilômetros de extensão, desde o Piauí até o Ceará, atravessando 53 municípios nordestinos e consolidando um novo eixo logístico. Dos 15 bilhões de reais estimados para concluir a obra, a ferrovia recebeu 11 bilhões até maio deste ano. O ministro dos Transportes, Jorge Santoro, lembra que investir em ferrovias é melhorar a vida da população.
8: Ferrovia cria um fenômeno chamado aglomeração. Juntar atividades econômicas, juntar equipamentos públicos, reduzindo o custo, aumentando a produtividade, melhorando a vida das pessoas.
7: A Transnordestina terá capacidade para transportar mais de 30 milhões de toneladas de carga por ano, reduzindo o custo com transporte e fortalecendo o escoamento de grãos, fertilizantes, combustíveis, cimento e minério. Reportagem Graziele Bezerra.
2: E hoje o presidente Lula esteve em Luiz Gomes, no Rio Grande do Norte, para inaugurar o túnel Major Salles, uma das obras mais importantes do ramal do Apodi, que vai levar água ao oeste do Rio Grande do Norte e reforçar a segurança hídrica da região.
0: O ramal do Apodi vai beneficiar cerca de 750 mil pessoas em 54 municípios dos estados do Rio Grande do Norte, Paraíba e Ceará.
4: Com 6,5 quilômetros de extensão,

0: Pode, ao todo, o projeto de integração soma 477 quilômetros de canais em dois eixos. Com a obra, 12 milhões de pessoas vão ser beneficiadas em 390 municípios de Pernambuco, Paraíba, Ceará e Rio Grande do Norte. É água para a população do semiárido, mais produção e mais dignidade a quem sempre precisou conviver com a escassez e a fome, disse o presidente Lula.
1: Eu fico imaginando a quantidade de séculos que o povo do semiárido espera água. A seca é um fenômeno da natureza que a gente não briga com a natureza. Mas a fome, por conta da seca, é falta de credibilidade e de caráter de quem governa o país ou os estados.
0: No Rio Grande do Norte, o governo do Brasil também entregou 20 ônibus escolares por meio do novo PAC. Os veículos vão reforçar o transporte de estudantes, principalmente nas áreas rurais. Reportagem Pablo Mundim.
2: As empresas estatais federais brasileiras tiveram lucro de quase 170 bilhões de reais em 2025.
3: Um aumento de 45% em relação ao ano anterior.
2: Mais recursos e também mais investimentos para políticas públicas de apoio ao cidadão.
4: O lucro acumulado em três anos se aproxima dos 484 bilhões de reais. Os dados estão no relatório agregado das empresas estatais de 2025, divulgados nesta quinta-feira pelo Ministério da Gestão. Quase 5% de toda a riqueza produzida no país foi resultado de investimentos das estatais federais. 2025 também marca o crescimento dos investimentos dessas empresas. São 115 bilhões e 900 milhões de reais, um aumento de 115% comparado a 2022. A Conab, por exemplo, executou o maior programa de aquisição de alimentos da história. Foram compradas aproximadamente 88 mil toneladas de alimentos em 2025. E a Petrobras atingiu a maior produção de petróleo desde quando foi criada. De acordo com a secretária de Coordenação e Governança das Empresas Estatais, Elisa Leonel, para além do lucro expressivo e da contribuição com o orçamento do país, o impacto social dessas empresas é bem claro no dia a dia da população brasileira.
5: A Embrapa, com a pesquisa agropecuária, que gera uma segurança alimentar e uma produtividade no campo brasileiro inestimável. As empresas hospitalares, que têm prestado apoio fundamental ao SUS, são cerca de 51 hospitais nas redes hospitalares de empresas estatais federais. E os aeroportos regionais, por exemplo, que a Infraero gere e que são necessários num país de dimensão continental.
4: Outro ponto de destaque é a atuação de estatais como o Serpro, que usa as melhores tecnologias para garantir soberania digital, processando e armazenando em território nacional os dados dos brasileiros. Reportagem Carlos Oliveira.
3: O Bolsa Família traz impactos na saúde dos beneficiários.
2: Foi o que mostrou estudos da Fiocruz com organizações parceiras.
3: O risco de morte materna, por exemplo, é 30% menor entre quem é atendido pelo programa.
6: Reduzir a pobreza faz bem para a saúde. A conclusão é de um conjunto de pesquisas da Fiocruz, que analisou os impactos do Bolsa Família na saúde dos beneficiários ao longo dos últimos 10 anos. Os dados foram divulgados em revistas científicas e mostram a relação entre o programa de distribuição de renda e a redução da mortalidade e da incidência de diversos tipos de doenças em populações vulneráveis, como exemplificou o pesquisador da Fiocruz, Maurício Barreto.
7: Desde a mortalidade materna, a mortalidade infantil, a nutrição infantil, a doenças infecciosas como a tuberculose, HIV, AIDS, hanseníase, né? Ficou muito sólido a ideia de que há um efeito positivo do Bolsa Família na saúde da população brasileira.
6: Entre mais de 4 milhões de bebês nascidos vivos, as gestantes beneficiadas pelo Bolsa Família apresentaram uma probabilidade 11% menor de ter bebês com baixo peso. E o risco de morte por causas relacionadas à gravidez e ao parto foi até 31% menor em comparação com aquelas que não recebiam o benefício. Segundo os pesquisadores, o resultado está associado ao maior acesso ao pré-natal e aos serviços de saúde estimulados pelas condicionalidades do programa. Como explica Rafael Osório, secretário Secretário de Avaliação, Gestão da Informação e Cadastro Único do Ministério do Desenvolvimento e Assistência Social,

0: família e combate à fome.
1: As gestantes têm que fazer o pré-natal, as nutrizes têm que levar suas crianças recém-nascidas para fazer o acompanhamento do desenvolvimento, a medição do peso e da altura para saber se a criança está se desenvolvendo bem, a vacinação, a condicionalidade, ela traz a família para o serviço.
0: Ainda entre os achados das pesquisas, está que o risco de morte por doenças cardiovasculares diminuiu 4% entre beneficiários do Bolsa Família. As hospitalizações por abuso de álcool e outras drogas caem 17%. Já os riscos de desenvolvimento de HIV caem 41%, enquanto a probabilidade de morte pela doença é 39% menor. No caso da tuberculose, beneficiários do Bolsa Família tiveram incidência 41% menor da doença. As pesquisas utilizaram dados do Cadastro Único para Programas Sociais do Governo Federal, referentes a cerca de 96 milhões de cidadãos brasileiros, cruzados com informações sobre nascimentos, hospitalizações, notificações de doenças e óbitos. Reportagem Luana Karen.
2: E foi lançada hoje também a terceira edição da Pesquisa Nacional de Saúde 2026.
3: O estudo realizado pelo IBGE e Ministério da Saúde vai investigar o estado de saúde, hábitos de vida e utilização dos serviços de saúde em mais de 140 mil domicílios no país.
2: A edição deste ano traz novidades como a coleta de biomarcadores, como sódio, colesterol, hemoglobina glicada, além de sorologia para chikungunya.
3: A pesquisa começa a ser feita na segunda-feira, dia 6 de julho. E os resultados vão orientar políticas públicas, apoiar a gestão do Sistema Único de Saúde e monitorar metas nacionais na área.
2: O governo do Brasil segue com ações humanitárias na Venezuela, atingida por terremotos que já causaram a morte de mais de 2 mil pessoas.
3: Um hospital de campanha da Marinha foi montado em La Guaira e equipes brasileiras estão oferecendo atendimento, incluindo internação, módulo pediátrico e estrutura voltada a doenças infecciosas.
2: A capitão de Mar e Guerra, Marisa Martins, fala sobre a estrutura de atendimento.
4: A gente tem uma capacidade agora, nesse momento, de até 20 internações por até 48 horas. Temos uma capacidade de 2 leitos de CTI. Conseguimos fazer em torno de 150 atendimentos dia. Temos um pequeno centro cirúrgico que a gente consegue fazer pequenos procedimentos. O que a gente está vendo muito nesse momento, desde quando a gente chegou até agora, são os pós-traumas, né? Que não tiveram assistência depois que foram atendidos, primeiro atendimento, e foram embora. Então a gente está pegando essa segunda fase, pessoas que já são de doenças crônicas, diabéticos, hipertensos.
3: O governo federal também tem transportado toneladas de insumos em saúde e purificadores de água até a Venezuela.
2: A exportação de produtos de defesa brasileiros ultrapassou US$1,8 bilhão no primeiro semestre do ano.
3: Uma alta de 29% se comparado ao mesmo período de 2025.
2: Os produtos já chegaram a 150 países por meio de 130 empresas exportadoras.
3: Entre os produtos exportados estão aeronaves, armamentos leves, munições e serviços de engenharia.
2: Para o secretário de Produtos de Defesa do Ministério da Defesa, Heraldo Luiz Rodrigues, esse crescimento foi impulsionado por ações de incentivo do governo do Brasil.
5: Nós estamos investindo bastante, não só a defesa, mas outros ministérios investem também na aplicação de recursos para o desenvolvimento tecnológico das nossas empresas de defesa. Esse desenvolvimento, ele capacita as empresas a terem produtos no estado da arte para poder ser vendido. Então, produtos de defesa com alta qualificação e com boa operacionalidade para uso. Então, isso começa aí um processo de fortalecimento das indústrias.
3: Mais de 64 mil procedimentos médicos e sociais foram realizados pela Força Aérea Brasileira em regiões de difícil acesso na Amazônia.
2: A Operação Excelsior percorreu uma rota estratégica pelo interior do Amazonas e do Pará para levar atendimento especializado e exames.
6: O exercício de campanha de emprego de logística, saúde e intendência operacional, o Excelsior 2026, realizou 64.119 procedimentos médicos e sociais em comunidades de difícil acesso, levando atendimento especializado, exames e suporte à população ribeirinha. A ação foi realizada em parceria com a organização não-governamental Voluntários do Sertão e percorreu uma rota estratégica pelo interior da Amazônia, passando pelos municípios de Itacoatiara e Parintins, no estado do Amazonas, e chegando na etapa final em Oriximiná. O brigadeiro médico Alexandre de Araújo Melo, comandante do exercício, traz mais detalhes.
7: Os principais desafios foram as grandes distâncias e dificuldades de acesso na Amazônia, o elevado volume de pacientes, a necessidade de assistência multidisciplinar, a limitada oferta local de exames e procedimentos especializados e a garantia da continuidade do cuidado. Esses desafios foram superados por meio de planejamento logístico integrado, emprego de estruturas temporárias de atendimento, atuação de equipes multiprofissionais, mobilização de especialistas e equipamentos, utilização de telemedicina e articulação com as redes locais de saúde para encaminhamento e acompanhamento dos casos mais complexos.
6: Para atender essas comunidades, a FAB mobilizou um hospital de campanha e uma estrutura de apoio logístico capaz de transportar equipamentos, medicamentos e profissionais de saúde para a região. Balsas da Comissão de Aeroportos da Região Amazônica foram utilizadas no transporte de materiais, enquanto equipes de apoio garantiram a montagem e o funcionamento da estrutura. Além do atendimento médico, a operação contou com ações de acolhimento social e assistência religiosa, oferecendo apoio aos moradores e também às equipes envolvidas na missão. Reportagem Gabriel Pinheiro.
3: Já está em funcionamento a plataforma informa.br para facilitar o acesso a informações públicas do Poder Executivo Federal.
2: Criada pela Controladoria Geral da União, a ferramenta utiliza inteligência artificial para localizar dados disponíveis em diferentes portais do governo e assim apresentar os resultados em um único ambiente.
3: Pelo informa.br, o cidadão pode pesquisar informações sobre áreas como saúde, educação, transporte, segurança e benefícios sociais.
2: Caso o conteúdo não esteja disponível, também é possível registrar e acompanhar pedidos diretamente pelo sistema.
3: Saiba mais sobre a nova plataforma em informabr.cgu.gov.br.
2: Aprender uma nova língua de forma gratuita e direto pelo celular ou computador já é uma realidade para muitos brasileiros que utilizam o MEC Idiomas.
3: A plataforma ultrapassou as 560 mil matrículas em todo o país.
2: O programa do Ministério da Educação agora vai ser integrado ao programa Idiomas Sem Fronteiras para ampliar o acesso dos estudantes.
8: O MEC Idiomas ultrapassou a marca de 564 mil matrículas ativas em todo o país. A plataforma gratuita do Ministério da Educação oferece cursos de inglês e espanhol em formato online, com aulas que vão do nível básico ao nível avançado e podem ser acessadas pelo portal ou aplicativo. Do total de matrículas, mais de 426 mil são para cursos de inglês e cerca de 138 mil para espanhol. Os estudantes têm acesso a teste de proficiência, trilhas de aprendizagem, exercícios, recursos de inteligência artificial para praticar conversação e comunidades de estudo. A plataforma vai ser integrada ao programa Idiomas Sem Fronteiras, fortalecendo a Política Nacional de Ensino de Línguas. A iniciativa busca ampliar o acesso gratuito ao aprendizado de idiomas, melhorar a proficiência dos estudantes e apoiar a formação acadêmica e profissional em todo do país. Para se inscrever, acesse gov.br/MEC. Claudimário Carvalho, para a Voz do Brasil.
3: O aplicativo pode ser baixado pelos sistemas iOS ou Android. Já a plataforma pode ser acessada pelo site mecidiomas.mec.gov.br.
2: E as inscrições para o ProUni, o Programa Universidade para Todos, abrem no dia 7 de julho.
3: O programa é destinado a quem procura vaga em instituição de ensino superior privada.
2: Saiba quem pode participar.
9: O Ministério da Educação publicou o edital do processo seletivo do Programa Universidade para Todos, o ProUni, para o segundo semestre de 2026. As inscrições são gratuitas e estarão abertas de 7 a 10 de julho, exclusivamente pela internet no endereço acessounico.mec.gov.br. Para se inscrever, é necessário ter completado o ensino médio e ter participado das edições de 2024 ou de 2025 do Exame Nacional do Ensino Médio, o Enem. No exame, o candidato deve ter tirado, no mínimo, 450 pontos na média das 5 provas, sem ter zerado a redação. O edital veda a inscrição para quem declarou ter participado do Enem na condição de treineiro, ou seja, para quem fez o exame apenas para autoavaliação antes mesmo de concluir o ensino médio. Para fins de classificação e pré-seleção no ProUni, será utilizada a edição do Enem em que o estudante conseguiu a melhor média. O resultado da primeira chamada vai ser divulgado no dia 15 de julho no endereço acessounico.mec.gov.br/ProUni. Já a segunda chamada sairá no dia 5 de agosto. Reportagem Júlio César de Oliveira.
3: Mais investimento na educação superior no país.
2: O Ministério da Educação anunciou mais R$90 milhões para fortalecer as universidades federais.
3: Do total, R$70 milhões vão ser destinados às ações de extensão universitária. Os recursos vão ser distribuídos entre 69 universidades federais e poderão financiar atividades que aproximem o ensino da comunidade.
2: Outros R$20 milhões vão ser destinados à criação de cuidotecas, espaços de acolhimento para crianças que funcionarão no período noturno.
3: Mais brasileiros no mundo digital.
2: Pesquisa do IBGE revela que no ano passado 95% dos lares brasileiros tinham internet.
3: É o maior percentual da pesquisa, com um aumento de 1,3 ponto percentual em relação ao ano anterior.
2: O crescimento foi mais acelerado nas áreas rurais e a região norte apresentou o maior aumento no percentual de domicílios com banda larga fixa.
3: A conexão discada, aquela feita pela rede de telefone, foi de apenas 0,2% no Brasil.
2: De acordo com o Ministério das Comunicações, pela primeira vez, mais de 90% da população com 10 anos ou mais utilizou a internet.
3: E essas foram as notícias do Governo do Brasil.
2: Uma realização da Secretaria de Comunicação Social da Presidência da República.
3: Com produção da empresa Brasil de Comunicação.
2: Fique agora com as notícias do Poder Judiciário e do Congresso Nacional. Boa noite.
3: Boa noite para você. Até amanhã.
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12: STF homologa plano de reestruturação da Comissão de Valores Mobiliários.
13: STJ restabelece condenação da banda Aviões do Forró ao pagamento de danos morais por uso não autorizado de música.
12: Para a Justiça do Trabalho, motorista de ônibus não acumula função por atuar também como cobrador.
13: Boa noite, eu sou Marcela Luiz.
12: E eu sou Walter Lima.
13: O Supremo Tribunal Federal homologou o plano emergencial de reestruturação da Comissão de Valores Mobiliários, a CVM, apresentado pela União.
12: A elaboração do plano foi determinada pelo tribunal no âmbito da ação que questiona dispositivos de lei sobre a taxa de fiscalização dos mercados de títulos e valores mobiliários. Marcelo Della Libera.
14: O relator do caso é o ministro Flávio Dino. Em maio, ele determinou que a arrecadação futura da taxa de fiscalização passasse a ser destinada à CVM, observada a desvinculação das receitas da União, e proibiu novas retenções pelo Tesouro Nacional. Na mesma decisão, o ministro também determinou que a União apresentasse dois planos de reestruturação da autarquia. O primeiro, de caráter emergencial, foi este, homologado nesta quinta-feira. O segundo, de médio prazo, deverá ser apresentado em até 90 dias. Na nova versão, a União elevou as metas de julgamento de processos administrativos para o segundo semestre de 2026, apresentou o cronograma para a incorporação de 30 novos servidores aprovados no Concurso Público Nacional Unificado e previu a criação de um fórum permanente entre a CVM e o Banco Central para aprimorar a fiscalização de mercados como os de fintechs, tokens e criptoativos, criadas por inovações financeiras.
13: Banda Aviões do Forró terá de indenizar por danos materiais e morais autores da música Pra Lavar.
12: Essa condenação foi restabelecida pelo STJ. Fátima Uchoa.
15: Os autores da música ajuizaram ação por danos materiais e morais, alegando que a obra foi gravada e executada em público sem autorização e que trechos do refrão foram empregados em material publicitário de uma marca de cerveja sem identificação da autoria. O Tribunal de Justiça de Pernambuco manteve apenas a condenação por danos materiais, mas a quarta turma do STJ restabeleceu sentença que concedeu também reparação moral de 100 mil R$ 1.000, avaliando que o uso indevido da música gera dano moral sem necessidade de prova de abalo psicológico, independentemente de eventual valorização ou desvalorização da música com o uso pela banda Aviões do Forró. A relatora foi a ministra Isabel Galotti.
13: Para a Justiça do Trabalho, o motorista de ônibus não acumula função por atuar também como cobrador.
16: Esse é o entendimento unânime da Justiça do Trabalho. Mila Amaral.
17: A quinta turma do TST isentou a empresa Aviação Redentor do Rio de Janeiro de pagar adicional ao motorista. Ele trabalhou por 7 anos na empresa e alegou que nos fins de semana, além de dirigir, também fazia o trabalho de cobrador nas folgas dos colegas. Por isso, pedia 30% a mais no salário. O Tribunal Regional do Trabalho do Rio acatou o pedido do motorista, mas o TST reverteu a decisão. Isso porque esse tipo de situação já é um tema de consenso para o tribunal, ou seja, é de entendimento unânime que diz que as funções de motorista e cobrador são complementares e compatíveis.
13: Justiça determina a cassação de chapas por fraude à cota de gênero em município de Rondônia.
16: A ação foi ajuizada pelo Ministério Público Eleitoral. Vanessa Pereira.
18: As decisões do Tribunal Regional Eleitoral de Rondônia confirmaram que houveram fraudes à cota de gênero por parte das legendas do PDT e Agir no município de Pimenta Bueno, em Rondônia, durante as eleições de 2024. O tribunal acolheu os argumentos do MP Eleitoral e reconheceu que os partidos usaram candidaturas femininas fictícias apenas para preencher o percentual mínimo de 30% exigido pela legislação, sem o real propósito de disputa eleitoral. Na decisão, a justiça determinou a anulação dos votos das legendas do PDT e Agir para o cargo de vereador e tornou dirigentes e candidatas inelegíveis por 8 anos.
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13: Uma boa noite.
16: E até amanhã.
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19: Eu sou Paula Groba.
20: E eu sou Humberto Pinheiro.
19: E estes são os destaques de hoje do Jornal do Senado, que começa agora.
20: Senado vota MP de 266 milhões e meio para cidades atingidas por enchentes em Minas Gerais.
19: Rede de Proteção à Mulher passa a ter prioridade no recebimento de alimentos.
20: Sancionada lei que inclui Ayrton Senna entre os heróis da pátria.
19: Boa noite.
20: Boa noite.
19: Além de proteção e abrigo, mulheres que escapam da violência doméstica precisam ter acesso à alimentação. E para ajudar nesse acolhimento, uma nova lei garante prioridade no abastecimento de alimentos às casas-abrigo e aos centros de atendimento às vítimas.
20: A norma teve origem em um projeto da senadora Tereza Leitão. Os detalhes com Marcela Cunha.
21: Com a nova lei, a rede de acolhimento a mulheres em situação de violência doméstica e familiar passa a ter prioridade no abastecimento de alimentos distribuídos pelo Sistema Nacional de Segurança Alimentar e Nutricional, o SISAM. A regra vale especialmente para centros de atendimento integral e casas-abrigo previstos na Lei Maria da Penha. A medida também alcança os dependentes das vítimas, como filhos e outras pessoas sob seus cuidados. O texto teve origem na proposta da senadora Tereza Leitão, do PT de Pernambuco, que lembrou que a ideia é reforçar a rede de proteção, garantindo a alimentação durante o período de acolhimento.
22: Destacando que é mais uma forma de garantir apoio, acolhimento às mulheres vítimas de violência. Essa é uma luta grande que precisa ser travada em todas as frentes.
21: Já a relatora, a ex-senadora Augusta Brito, do Ceará, afirmou que a medida ajuda a fortalecer a rede de atendimento para que mulheres em situação de violência tenham condições de deixar o ambiente de agressão com apoio e dignidade. A expectativa é que a prioridade no fornecimento fornecimento de alimentos ajude a manter em funcionamento os serviços que recebem mulheres e crianças em situação de risco.
19: E a Comissão de Direitos Humanos aprovou um projeto que evita que a indenização paga pelo agressor à vítima de violência doméstica saia do patrimônio comum do casal.
20: Atualmente, a lei já prevê, por exemplo, o ressarcimento ao SUS pelo agressor de possíveis custos de tratamento de saúde da vítima devido às agressões. Repórter Rodrigo Rezende.
0: Quando for definido pela justiça que um agressor indenize a mulher vítima da agressão e essa for sua esposa, os recursos para o pagamento não poderão ser retirados dos bens em comum do casal. No caso, por exemplo, de um casamento em comunhão de bens. Esse é o objetivo de um projeto aprovado pela Comissão de Direitos Humanos do Senado. A relatora, senadora Jussara Lima, do PSD do Piauí, apontou que essa é uma questão de justiça. Ela teve seu relatório lido na CDH pela senadora Damaris Alves, do Republicanos do Distrito Federal.
1: Sem essa cautela, poderia ocorrer uma distorção evidente. A vítima seria formalmente indenizada, mas na prática, parte do valor indenizatório sairia de seu patrimônio.
0: Atualmente, a lei já prevê, por exemplo, o ressarcimento ao SUS pelo agressor de possíveis custos de tratamento de saúde da vítima devido às agressões. O projeto será analisado agora pela Comissão de Constituição e Justiça.
19: O episódio envolvendo um pedaço de vidro em um copo de água de uma professora, colocado por alunos de uma escola municipal de São José dos Campos, no interior de São Paulo, reacendeu o debate sobre a segurança dos profissionais da educação.
20: No Senado, a Comissão de Constituição e Justiça aprovou um projeto que endurece as penas para crimes cometidos contra profissionais das áreas de educação e saúde. Os detalhes com o repórter Bruno Lourenço.
4: O projeto de lei eleva o homicídio, lesão corporal grave ou morte contra esses profissionais no exercício de suas funções ao patamar de qualificado e, consequentemente, ao rol dos crimes hediondos. Além disso, aumenta as penas para lesão corporal, ameaça, constrangimento ilegal, desacato e injúria. O relator, senador doutor Irã do Progressista de Roraima, defendeu que o endurecimento penal é pedagógico e urgente para conter o sentimento de desamparo que assola essas categorias essenciais ao desenvolvimento social do país.
23: O aumento dos casos de agressões a trabalhadores da saúde e da educação demonstra que os mecanismos jurídicos e institucionais atualmente disponíveis são insuficientes para assegurar um ambiente de trabalho digno e seguro para esses profissionais.
4: O crime hediondo impede benefícios como anistia, graça ou indulto e torna a progressão de regime prisional muito mais rigorosa.
19: E um grupo de senadores quer agilizar a votação em plenário e antes do recesso do projeto que regulamenta a educação domiciliar no Brasil.
20: A proposta que trata do homeschooling está sob análise no Senado desde 2022 e já mobilizou manifestações favoráveis e contrárias da sociedade. O parecer da relatora é pela aprovação. A repórter Raíssa Abreu conta os detalhes.
24: O senador Eduardo Girão, do Novo do Ceará, um dos que assinou o pedido de urgência, disse que o ensino domiciliar precisa de uma definição, já que muitas famílias que já praticam o chamado homeschooling têm vivido em insegurança jurídica. Em 2019, o STF decidiu que a modalidade não é inconstitucional, mas que precisa ser regulamentada por uma legislação específica.
25: Enquanto a gente não cumpre o nosso papel no Senado, famílias estão sendo aí intimidadas por militantes ideológicos do judiciário, inclusive com até prisão, pedido de prisão, né? Porque essas famílias não estão conseguindo se regulamentar porque o Senado não age.
24: Quem não concorda com a liberação da prática, como o professor Romualdo Portela, teme que as crianças e adolescentes percam o direito ao convívio com a diferença proporcionado pelas escolas.
26: A educação domiciliar é uma privação de direito destas crianças, porque elas não são preparadas para viver num mundo em que necessariamente elas terão que se haver com uma pluralidade de comportamentos, de crenças, de modos de encarar a vida.
24: Eduardo Girão informou que o pedido de urgência está sendo negociado com o presidente do Senado, Davi Alcolumbre.
19: O Senado aprovou hoje a medida provisória que destina 266 milhões e meio de reais para a reconstrução da zona da Mata Mineira, atingida pelas fortes chuvas de março.
2: Os recursos serão usados na recuperação de moradias e serviços públicos e no pagamento de auxílio a famílias afetadas. A reportagem é de Douglas Castilho.
3: Do valor total, uma parte será aplicada diretamente em ações de resposta e reconstrução de infraestrutura emergencial, como habitações, escolas e unidades de saúde destruídas pelas tempestades, e o restante será convertido em pagamento de uma parcela única de R$ 7.300 para cerca de 5 mil famílias elegíveis. A votação da MP foi viabilizada após uma rápida articulação do Congresso Nacional, e o presidente do Senado, Davi Alcolumbre, explicou a urgência da análise da matéria.
5: O estado de Minas Gerais, a zona da Mata Mineira, perderia a possibilidade de utilizar esse crédito para minimizar os danos e os impactos causados pelaquela tragédia natural. Não seria razoável um estado da federação que sofreu com uma tragédia não ter condições de minimizar os danos e os impactos causados por essa tragédia a centenas e milhares de pessoas.
3: Com a aprovação nas duas casas do Congresso, o texto que segue para a promulgação assegura o repasse imediato das verbas que serão alocadas pelo Ministério da Integração.
19: Uma lei que teve origem num projeto do Senado inscreveu o nome de Ayrton Senna da Silva no livro de heróis e heroínas da pátria.
2: Tricampeão mundial de Fórmula 1, Senna já era patrono do esporte brasileiro e agora passa a integrar o memorial que homenageia brasileiros e brasileiras que marcaram a história do país. Repórter Henrique Nascimento.
6: Ayrton Senna da Silva agora faz parte do livro dos heróis e heroínas da pátria. A lei nasceu de um projeto apresentado no Senado pelo senador astronauta Marcos Pontes, do PL de São Paulo. Tricampeão mundial de Fórmula 1, Senna já é patrono do esporte brasileiro. Para uma geração inteira, ele marcou as manhãs de domingo com vitórias, emoção e a bandeira do Brasil no alto do pódio. Marcos Pontes comemorou a nova lei e lembrou o orgulho que Senna despertava nos brasileiros.
7: Eu sei que pelo menos os mais velhos acordavam no domingo, como eu, para assistir o Ayrton Senna. Não era nem a Fórmula 1, era o Ayrton Senna vencendo, colocando a bandeira do Brasil lá em cima.
6: O senador Nelsinho Trade, do PSD de Mato Grosso do Sul, afirmou que Senna deixou um exemplo de dedicação, ética e fé.
8: Esse é o legado e é o segredo que o Ayrton deixou dentro de mim.
6: O livro dos heróis e heroínas da pátria fica no Panteão da Pátria em Brasília e reúne nomes que marcaram a história do país.
2: Edição de Paula Groba e trabalhos técnicos de João Lira, o Jornal do Senado fica por aqui. Acompanhe agora as notícias da Câmara dos Deputados. Boa noite.
19: Boa noite e até amanhã.
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27: Câmara estende proteção de direitos a plantas desenvolvidas geneticamente.
28: Comissão amplia repasses a municípios e fundos para regiões sul e sudeste.
27: Projeto de lei que equipara misoginia ao racismo vai avançar com urgência.
28: Deputados aprovam medidas de apoio aos exportadores e contra enchentes.
27: Boa noite. Câmara aprova medidas provisórias que destinam recursos para a saúde de policiais, apoio a empresas exportadoras e para recuperação após enchentes em Minas Gerais. A repórter Daniele Lessa acompanhou as votações.
29: O plenário da Câmara aprovou três medidas provisórias que destinam recursos para a saúde de policiais, apoio a empresas exportadoras e para recuperação após enchentes que aconteceram em Minas Gerais no início do ano. Uma das medidas provisórias direciona recursos arrecadados com as empresas de apostas conhecidas como BETs para o Fundo para Aparelhamento e Operacionalização das Atividades Fim da Polícia Federal, o FUNAPOL. O repasse dos recursos das BETs será gradual: 1% em 2026, 2% em 2027 e 3% a partir de 2028. Além disso, o governo federal fica autorizado a repassar até 200 milhões de reais ao FUNAPOL ainda em 2026, utilizando recursos livres do Tesouro Nacional. Esses recursos poderão ser usados para custear a saúde dos servidores da Polícia Federal, da Polícia Rodoviária Federal e da Polícia Penal Federal. O projeto ainda permite que recursos do FUNAPOL sejam usados para pagamento de retribuição por atividade extraordinária a servidores da Polícia Federal. Segundo o governo, o objetivo é garantir financiamento estável para a segurança pública e promover a valorização e a proteção da saúde dos profissionais. Relator da medida provisória, o deputado Aloísio Mendes, do Republicanos do Maranhão, destacou que os servidores das polícias federais enfrentam riscos elevados, desgaste físico e pressão psicológica, o que justifica as medidas de proteção à saúde e valorização profissional.
10: Fazendo um gesto importante para nossas polícias da União, Polícia Federal, Polícia Rodoviária Federal, Polícia Penal Federal, que prestam um relevante serviço à sociedade e que agora, com a aprovação do SMP agora, terão a sua saúde mais bem cuidada, dos seus familiares, essa profissão que é tão desgastante, que causa tantos prejuízos à saúde dos nossos profissionais.
29: Outra medida provisória aprovada cria novas regras para fortalecer linhas de financiamento do Plano Brasil Soberano para empresas afetadas por instabilidade internacional, razões geopolíticas ou aumento de tarifas comerciais. Os recursos de até 15 bilhões de reais poderão atender exportadoras de bens industriais, produtos agropecuários, pesca, aquicultura, florestas plantadas, recursos minerais e setores industriais relevantes para o comércio exterior. Ao defender a aprovação da MP, a deputada Érica Cocai, do PT do Distrito Federal, falou da importância de investir na indústria nacional como forma de proteger o país de oscilações nos preços internacionais.
11: De crédito de 15 bilhões, que visa desenvolver a indústria nacional, absolutamente fundamental, que visa fazer frente ao que nós estamos vendo com a crise, com a guerra do Irã, para que nós não tenhamos os efeitos deste processo na elevação do próprio combustível, que o Brasil possa se proteger.
29: O plenário também aprovou a medida provisória que destina crédito extraordinário de 266 milhões de reais ao Ministério da Integração e Desenvolvimento Regional para ações de recuperação e apoio financeiro às famílias afetadas pelas enchentes e deslizamentos que atingiram a Zona da Mata de Minas Gerais no início do ano. As três medidas provisórias serão analisadas em seguida pelo Senado. Da Rádio Câmara de Brasília, Daniele Lessa.
28: Luiz Lima, do Novo do Rio de Janeiro, critica os gastos do governo federal com publicidade institucional e afirma que os recursos deveriam ser destinados a áreas prioritárias. Ele afirma que a campanha oficial tem caráter político e não reflete a realidade da população.
27: Para Luiz Lima, as peças publicitárias divulgam informações enganosas sobre temas como segurança pública, combate ao feminicídio e economia. Ele também afirma que o aumento dos preços e a perda de poder de compra contradizem a mensagem divulgada pelo governo.
9: Votação.
28: A Câmara aprovou o aumento do prazo de proteção de direitos sobre plantas desenvolvidas geneticamente. O repórter Antônio Vital acompanhou a votação.
12: O plenário da Câmara aprovou o projeto que amplia de 18 para 25 anos os direitos de propriedade sobre sementes e mudas desenvolvidas geneticamente de videiras, árvores frutíferas, árvores florestais, árvores e plantas ornamentais e cana-de-açúcar. A proposta altera a Lei de Proteção de Cultivares, que é o nome que se dá às variedades de plantas desenvolvidas ou selecionadas por meio de técnicas de melhoramento genético. Cultivares apresentam características como resistência a pragas, maior produtividade e adaptação ao clima ou sabor melhor, o que as diferenciam de outras plantas da mesma espécie. A proposta aprovada mantém o prazo de proteção dos direitos de cultivares das demais espécies vegetais em 15 anos. A legislação determina o pagamento de royalties pelos produtores às empresas que desenvolvem os cultivares. Prevê exceções, como no caso do produtor que reserva sementes para uso próprio sem fins comerciais ou para o pequeno produtor que multiplica as sementes por conta própria e as troca com outros agricultores familiares. O projeto aprovado exclui os produtores de cana-de-açúcar que exploram área de até 150 hectares da obrigação de pagar os royalties. Exclui ainda os pequenos produtores de plantas ornamentais. O relator, deputado Arnaldo Jardim, do Cidadania de São Paulo, diz que as mudanças eliminam distorções que hoje afastam o investimento na produção de novos cultivares, como no caso de florestas de eucaliptos e pinos. Segundo ele, cultivares desse tipo demoram até 20 anos para serem desenvolvidos, e o prazo menor de proteção dos direitos desestimula as empresas empresas a desenvolverem novas espécies.
0: Cada vez que você faz o desenvolvimento de uma nova variedade, de um novo cultivar, você tem que ter investimentos em pesquisa. Então é normal que você cobre um royalties por aquilo que é a utilização dos novos cultivares. Qual era o grande desafio? Você ter um justo equilíbrio. Você não poderia ter um período dessa cobrança de royalties muito pequeno, porque não compensaria, e você não poderia ter também esse período muito extenso, porque você restringe o acesso a essas novas variedades.
12: O relator acatou o pedido de deputados do PSOL e do PT e excluiu do pagamento de royalties sobre cultivares os pequenos produtores de plantas ornamentais. Para o deputado Tarcísio Mota, do PSOL do Rio de Janeiro, a medida vai beneficiar mais de 800 mil pessoas. O projeto, que amplia de 18 para 25 anos os direitos de propriedade sobre cultivares de videiras, árvores frutíferas, árvores florestais, árvores e plantas ornamentais e cana-de-açúcar, seguiu para análise do Senado. Da Rádio Câmara de Brasília, Antônio Vital.
1: Agricultura.
27: Sérgio Turra, do PP do Rio Grande do Sul, critica o anúncio de mais de R$500 milhões para o Plano Safra, afirmando que os produtores rurais endividados não conseguem acessar o crédito. Ele argumenta que a medida não atende esse público específico.
13: Sérgio Turra defende a proposta de securitização das dívidas rurais, afirmando que a medida é essencial para garantir a sobrevivência dos produtores e da economia gaúcha. Ele também não concorda com a classificação da proposta pelo governo como uma pauta bomba.
27: Santim Roveda, do União do Paraná, cobra mais apoio ao agronegócio e critica o corte de verbas para o Plano Safra. O congressista avalia que a redução das verbas para custeio e seguro rural vai deixar os produtores desprotegidos, especialmente diante de previsões climáticas severas.
13: Santim Roveda cita o Paraná como exemplo de logística, cooperativismo e exportações a ser implementado em outros estados, mas lamenta que o excesso de impostos federais tire a rentabilidade de quem trabalha e gera riqueza no campo e na cidade.
1: Economia.
27: Deputados concordam com representantes de micro e pequenas empresas sobre a atualização geral da tabela do Simples e não apenas dos limites do MEI. A reportagem é de Luiz Cláudio Canuto.
14: Representantes de micro e pequenas empresas criticaram o projeto do governo de atualização dos limites de faturamento do microempreendedor individual, o MEI, e cobraram uma atualização geral da tabela do Simples. A proposta do governo chegou recentemente à Câmara e se soma a outros mais de 30 projetos a respeito do tema. Pelo projeto do governo, o teto do MEI subiria dos atuais R$ 81 mil para R$ 110 mil em 2027 e R$ 140 mil em 2028. O projeto também permite que um MEI contrate até 2 empregados por um salário mínimo ou piso salarial da categoria. Na Câmara, o tema já é analisado por uma comissão especial, onde o relator, deputado Jorge Guetem, do Republicanos de Santa Catarina, defende uma revisão geral do Simples e não apenas do limite do MEI. O presidente da Frente Parlamentar Mista do Ambiente de Negócios, Mendonça Filho, do PL de Pernambuco, concorda com a atualização da tabela do Simples Nacional para micro e pequenas empresas. A defesa da correção foi reforçada também pela presidente da Comissão Especial sobre o tema, deputada Anne Ortiz, do PP do Rio Grande do Sul. Desde a última atualização dos limites, em 2018, a inflação acumulada pelo IPCA é de 55,4%.
15: Não por conta de um crescimento real, não por conta de um crescimento orgânico, mas sim por um achatamento do teto por conta dessa inflação acumulada.
14: Segundo o relator do projeto sobre o MEI, deputado Jorge Guetem, se o ajuste da tabela se limitar à faixa do microempreendedor, o risco será de distorção do Simples.
16: É uma conta simples fazer. Por que que eu vou estar numa alíquota maior ali como micro e pequena empresa de 180 mil se eu posso estar numa alíquota bem menor, né, que é o benefício que os MEIs têm? São contemplados, né? Então, elevando a 140.
14: Uma das ideias em debate prevê que o teto dos microempreendedores suba para R$ 140 mil. Reais. Já o das microempresas subiria de 360 mil para R$ 869 mil reais por ano. E o das empresas de pequeno porte passaria de R$ 4,8 milhões de reais para R$ 8,69 milhões de reais. Da Rádio Câmara de Brasília, Luiz Cláudio Canuto.
13: Maurício Marcon, do PL do Rio Grande do Sul, contesta os dados sobre o desemprego e a inflação anunciados pelo governo. Para ele, o discurso de crescimento econômico desconhece a realidade da população, que sofre com o aumento no preço dos alimentos e dos combustíveis.
27: Segundo a análise de Maurício Marcon, o cenário nacional é oposto ao anunciado, com um déficit acima de R$1 trilhão e com a dívida pública superando 80% do PIB, o que prejudica a criação de novas empresas, a geração de empregos e a produção nacional.
13: Dr. Fernando Máximo, do PL de Rondônia, celebra a aprovação pela Câmara de proposta de emenda à Constituição relatada por ele, que garante a imunidade tributária total para templos religiosos e suas entidades, como creches, asilos e orfanatos.
27: Dr. Fernando Máximo explica que a medida, agora sob análise do Senado, isenta de impostos a compra de bens e serviços, com os tributos pagos sendo devolvidos às entidades em 90 dias para reinvestimentos nas entidades de assistência social filantrópicas.
9: Desenvolvimento regional.
13: Comissão Especial aprova aumento de repasses para municípios e criação de fundos para Sul e Sudeste. A repórter Noelle Nobre tem os detalhes.
1: Uma comissão especial da Câmara dos Deputados aprovou uma proposta de emenda à Constituição que aumenta o Fundo de Participação dos Municípios, o FPM, e cria fundos específicos para o desenvolvimento das regiões Sul e Sudeste. O parecer aprovado é do deputado Arnaldo Jardim, do Cidadania de São Paulo. A medida eleva de 50% para 53%. A parcela da arrecadação federal de impostos que deve ser dividida com estados e municípios. Isso garantirá às prefeituras uma quarta parcela extra de 1% do FPM a ser paga anualmente no mês de março. O relator, Arnaldo Jardim, acredita que os municípios hoje estão sobrecarregados.
0: A Constituição de 88 dá um sinal, mas a prática acabou se revelando ao contrário. Houve uma reconcentração de recursos na União. E isto não foi acompanhado da divisão de responsabilidades. Todas as novas políticas foram no sentido de repassar responsabilidades aos estados e municípios.
1: Além do reforço para as cidades, a proposta cria fundos constitucionais de financiamento para o Sul e o Sudeste, nos moldes do que já existe para o Norte, o Nordeste e o Centro-Oeste. Cada um desses novos fundos receberá 1% da arrecadação federal para financiar o setor produtivo local. Para evitar um choque nas contas públicas, a implementação será gradual, 0,5% em 2027 e o valor integral em 2028. A estimativa é que em 2028, cada novo fundo regional e o aumento do FPM representem separadamente um aporte de mais de R$11 bilhões. Agora, a proposta segue para o plenário da Câmara, como lembrou o presidente da comissão especial, deputado Cobalcini, do MDB de Santa Catarina.
4: A gente tem que agora fazer uma construção além daquela que nós construímos aqui na comissão especial. Precisamos estender para o Brasil.
1: A proposta que aumenta os repasses para os municípios e cria

0: tabela do SUS e mais investimentos na rede pública de saúde. Segundo o parlamentar, o financiamento adequado é essencial para garantir o funcionamento dos hospitais filantrópicos e das Santas Casas.
1: Justiça.
2: Deputados aprovaram regime de urgência para o projeto que equipara o ódio às mulheres ao crime de racismo. O repórter Antônio Vital explica.
3: Depois de muito debate em plenário, a Câmara dos Deputados aprovou regime de urgência para o projeto já aprovado pelo Senado, que prevê punições para a prática de misoginia, como é chamada a prática de ódio, desprezo ou preconceito contra as mulheres. O projeto inclui o crime de misoginia na mesma lei que já pune com pena de 2 a 5 anos de prisão sem direito à fiança, discriminação ou preconceito de raça, cor, etnia, religião ou procedência nacional. A coordenadora do grupo de trabalho que analisou a proposta, a deputada Tabata Amaral, do PSB de São Paulo, apresentou nova versão para o texto no início de junho, com alterações na proposta aprovada pelos senadores. Ela alterou principalmente a definição de misoginia. Tabata Amaral retirou os termos ódio e aversão previstos no projeto do Senado para caracterizar a misoginia. Na nova versão, misoginia é descrita como a prática, a indução ou a incitação de menosprezo ou discriminação contra a mulher que promova violência, negue sua igualdade de direitos ou ofenda sua dignidade em razão da condição de mulher. O texto aprovado pelo grupo de trabalho também prevê que o juiz poderá suspender temporariamente conta ou perfil na internet que estimular violência contra a mulher. No plenário, o regime de urgência foi aprovado com 293 votos favoráveis e 158 contrários, depois de muita discussão. Deputados da Frente Parlamentar Evangélica manifestaram preocupação com a possibilidade de pregadores religiosos serem enquadrados no crime de misoginia. Outros deputados disseram que a definição do crime é vaga e pode motivar censura. Foi o que disse a deputada Júlia Zanatta, do PL de Santa Catarina.
4: Ainda temos termos muito vagos que deixam a critério do juiz e isso acaba numa perseguição. Me parece sim que é para perseguição religiosa, para calar opositores, mulher que é bandido na cadeia.
3: O texto do grupo de trabalho também aumenta as penas de calúnia, difamação e injúria quando praticados no contexto de violência familiar. E dobra a pena para postagens com incentivo à violência contra a mulher, quando praticados na internet com o fim de obter lucros. A deputada Tabata Amaral, coordenadora do grupo de trabalho, diz que está ouvindo liderança dos partidos para chegar a um texto de consenso. Ela defendeu punição para quem incentiva a violência contra a mulher.
5: A gente vê o número de homicídios no Brasil cair, mas o número de feminicídios aumenta. E nós precisamos dar uma resposta. E essa resposta passa por enfrentar grupos de ódio que estão se articulando, especialmente no submundo da internet. Grupos de ódio que entenderam que você incentivar o estupro, você incentivar a violência, você atacar uma mulher, infelizmente, é uma forma de ganhar dinheiro, é uma forma de viralizar, é uma forma de vender um curso.
3: Com o regime de urgência, o projeto que prevê pena de até 5 anos de prisão para quem praticar o crime de misoginia pode ser votado diretamente no plenário da Câmara, sem passar pelas comissões permanentes da Casa. Da Rádio Câmara de Brasília, Antônio Vital.
1: Relações Exteriores.
0: Alencar Santana, do PT de São Paulo, critica a suposta submissão de políticos brasileiros a interesses estrangeiros, citando uma correspondência oficial de autoridade externa que trata da possibilidade de uma equipe de transição governamental brasileira ser colocada à disposição de outra nação.
2: Alencar Santana afirma que o documento menciona a entrega de riquezas estratégicas e de tecnologias como o PIX. Ele classifica a hipótese como traição à pátria, alerta sobre o risco de interferência externa nas eleições e defende uma postura firme na defesa dos interesses do Brasil.
0: Termina agora o Jornal Câmara dos Deputados, produzido pela Rádio Câmara, com trabalhos técnicos de Wellington Teles e apresentação de Cibele Comanetti e Márcio Aquilissardi. Uma boa noite para você.
2: Boa noite e a Voz do Brasil volta amanhã.
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2: Estamos na segunda noite do mês de julho do ano de 2026. Uma noite gostosa, uma noite de quinta-feira. E a nossa noite fica sempre melhor com a sua companhia aqui na Antena. Mande o seu áudio, peça a sua música, nós vamos atender você com todo carinho. E lembrando que em termos de sertanejo pode ser do passado ou um sucesso do momento, um sucesso do presente. Fique à vontade. Essa fez muito sucesso, é pra recordar. Moda boa. E nós queremos oferecê-la aos irmãos caminhoneiros e carreteiros do Brasil. Como diz Juliano Reis, a turma do Volante Grande. Na Antena 102, Christian Ralph cantando sucesso. Nova York. Boa noite.

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2: Olá, Rogério, boa noite. Aqui Fábio Pedro. Tudo bem? E aí, Marcelo, tudo beleza? Espero que sim. Hoje eu gostaria de ouvir, Marcelo, a música Fofurinha com Carmen Silva, oferecido lá pro Manezinho e pra Dona Fátima de Santo Antônio da Aracanguá, com um forte abraço e com gratidão. Ofereço também para ouvir o som de Aparecida do Taboado, para Sandra Brito, estendo abraços a cada um dos ouvintes. Fiquem com Deus, que Jesus abençoe a todos e até logo. Tchau, tchau.
3: Boa noite, Rogério. Boa noite, Marcelo. Um boa noite pro Fábio Pedro. Um boa noite pro Wilson de Aparecido Taboado. Marcelo, manda para nós aí as Galvão, no calor dos seus abraços. Quero mandar especialmente pro meu amigo Fábio Pedro, pra mãe dele, Dona Maria Aparecida, pro irmão dele, pro Wilson de Aparecido Taboado, pro pessoal do comboio e para todos os ouvintes desse programão chonado. Um abração. E Deus te abençoe, meu amigo.

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4: O nosso programa vai até às 11 da noite com a sua participação. Ela é sempre muito importante e é sempre muito bem-vinda para todos nós. 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
5: O Sertanejo 102 tem Milionário e José Rico cantando o modão Sonho Alto.

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1: Oi, de patrão. Aqui é o Vilcimar da Gigante Hortaliça. Manda um abração pra nós aqui, todos os ouvintes aí da noite. Se for possível, você escolhe pra nós os modão aí. Manda pedir de um pai, folha seca pra nós ouvir aqui. E mandou esse modão bonitão pra nós aqui. Uma boa noite a todos, hein?

0: Salva de palmas para o Denominator.
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0: Por quê?
1: Porque é apaixonada.
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